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0: bem. Aí, tá bem?
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0: Lopezeiro diferente.
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0: rapaziada.
1: Deus abençoe.
0: Tamo junto.
1: É nóis.
0: Valeu.
1: É isso, bebê.
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0: Muito obrigado, minha amiga. Que isso?
1: Tamo junto.
0: Que isso? Que honra, sem palavras.
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2: Daniese Santiago.

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2: Passinho do acordeão, Eric Landim. Todo

0: Dilcinho aqui, maravilhoso. Muito, muito, lindo, muito parabéns. Obrigada.
1: Muito obrigada, de verdade.
2: Abraço
1: coletivo.
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0: Murilo Ruf.
1: Obrigado, velho.
2: Obrigado, gente. Obrigado, mais uma vez.
0: Irmão. Muito, muito, muito, muito obrigado. Que Deus abençoe muito sua vida, seu projeto, obrigado sua vocês. Carreira, sua história.
1: Muito feliz, viu? Muito viu? Feliz.
0: Que isso,
1: obrigado de coração obrigado. Por tudo.
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1: 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O som da sua voz, a canção de Nina.

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0: Outro aí.
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1: Mano Walter, vamos falar de amor. 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
1: 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Sacode, Tony Guerra.

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1: Vamos ao show?
2: Uh-huh.

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0: Barões da Pisadinha, salve de palmas, gente!
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0: Léo Santana!
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1: Vamos cantar junto. Juntinho com o coração.

0: Tamo junto, moleque.
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1: Rádio Cidade de Vitória. 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
2: 6 horas. Repita. 6 horas.
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1: Na apresentação de vocês, Jefferson, queridos irmãos, queridas irmãs, que a paz e o amor de Deus estejam presentes no nosso coração, nos convidando a testemunhar a fé e a viver a experiência do amor. Por isso, com confiança, com serenidade, com fraternidade, que a paz esteja conosco. Por isso, iniciamos confiando essa semana em nome do Pai, do Filho e do Espírito Santo. Iniciamos na certeza de que o Deus da vida está presente em meio a nós e nos faz viver. O testemunho, a graça, nos faz acompanhar cada dia o seu projeto de amor, a qual ele nos convida, segue-me, a qual ele nos convida a testemunhar a sua experiência de fé, a qual ele nos convida a viver o amor. Desde o início da vida pública de Jesus, chama homens e mulheres a segui-lo. Esta chamada não é, se exprime necessariamente em palavras. Pode resumir simplesmente na atração exercida pela personalidade de Jesus sobre aqueles que o encontram, como no caso dos primeiros dois discípulos, segundo a narração do Evangelho de João. Já os discípulos de João Batista, André e o seu companheiro, que aparece no mesmo evangelista, são fascinados e quase arrebatados por aquele que lhes é apresentado como Cordeiro de Deus. Imediatamente põe-se a seguir Jesus. Antes ainda ele tinha dirigido a palavra, quando Jesus pergunta: que buscais? Eles responderam com outra pergunta: mestre, onde moras? Então receberam um convite que mudaria suas vidas: vinde e vereis. Mas geralmente a expressão mais característica do chamar a palavra segue-me está em muitas leituras do Evangelho, ao qual colocamos o nosso coração a testemunhar essa graça. Ela manifesta a iniciativa de Jesus ante dessa ocasião. Aqueles que desejavam abraçar o ensinamento de um mestre escolhiam aquele de quem queriam tornar-se discípulos. Jesus, pelo contrário, com aquela palavra segue-me, mostra que é ele a escolher os que quer ter como companheiros e discípulos. E de fato ele diria: não foste vós que me escolhestes, fui eu que vos escolhi. Nesta iniciativa de Jesus aparece uma vontade soberana, mas também um amor intenso. A relação da chamada dirigida ao jovem rico deixa transparecer este amor. Ali lê-se que quando o jovem declara ter observado os mandamentos da lei desde as mais tenra idade, Jesus, fitando nele os olhos, sentiu afeição por ele. Este olhar penetrante, cheio de amor, acompanha o convite: vai, vende tudo o que tens e dá o teu dinheiro aos pobres e terá um tesouro no céu. Depois vem e segue-me. Este amor divino e humano de Jesus, tão ardente, que chega a ser recordado por uma testemunha da cena. É o que se repete em cada apelo ao dom total de si na vida consagrada. Como se escreve na exortação apostólica, nele reflete-se o eterno amor do Pai, que amou tanto o mundo, que deu o seu Filho unigênito para que todo aquele que nele crê não pereça, mas tenha a vida eterna. João 3,16. Sempre segundo o testemunho do Evangelho, a chamada a seguir Jesus comporta exigência muito ampla. A narração do convite ao jovem rico põe-se um relevo à renúncia aos bens materiais. Noutro caso, vem de modo mais expresso, sublimada a renúncia à família. Geralmente, seguir Jesus significa renunciar a tudo, para unir-se a ele e o acompanhar pelo caminho da sua missão. É a renúncia na qual anuirá os apóstolos, como declara Pedro: nós deixamos tudo e seguimos. Precisamos da resposta de Pedro. Jesus indica a renúncia aos bens humanos como elemento fundamental do seguimento. No Antigo Testamento, resulta que Deus pedia ao seu povo que o seguisse, mediante a observância dos mandamentos, mas sem nunca formular exigências tão radicais. E Jesus manifesta a sua soberania divina, reclamando, ao contrário, uma absoluta dedicação a ele, até o desapego total de bens e dos afetos terrenos. Que o Deus da vida que nos chama hoje a seguir, que possamos nós transformarmos em pessoas e testemunhas fiéis desta realidade de fé, a qual somos levados a testemunhar a graça e a viver sempre mais a experiência do bem. Moldados nesse testemunho, acreditando que o Deus da vida nos acompanha dia a dia, dizemos: o anjo do Senhor anunciou a Maria.

e ela concebeu do Espírito Santo. Ave Maria, cheia de graça, o Senhor é convosco. Bendita sois vós entre as mulheres e bendito é o fruto do vosso ventre, Jesus. Santa Maria, Mãe de Deus, rogai por nós, pecadores, agora e na hora de nossa morte. Amém. Eis aqui a serva do Senhor. Faça-se em mim segundo a vossa palavra. Ave Maria, cheia de graça, o Senhor é convosco. Bendita sois vós entre as mulheres e bendito é o fruto do vosso ventre, Jesus. Santa Maria, Mãe de Deus, rogai por nós, pecadores, agora e na hora de nossa morte. Amém. E o Verbo se fez carne e habitou entre nós. Ave Maria, cheia de graça, o Senhor é convosco. Bendita sois vós entre as mulheres e bendito é o fruto do vosso ventre, Jesus. Santa Maria, Mãe de Deus, rogai por nós, pecadores, agora e na hora de nossa morte. Amém. Rogai por nós, Santa Mãe de Deus, para que sejamos dignos de alcançar as promessas de Cristo. Oremos. Infunde, Senhor, nós pedimos a vossa graça em nossas almas, a fim de que nós, pela anunciação do anjo, conheçamos a encarnação de Jesus Cristo, vosso Filho. E pela sua paixão e morte, cheguemos à glória da ressurreição. Pelo meio de Jesus Cristo, Senhor nosso. Amém. A experiência do amor, o convite a viver a fé, a graça do testemunho, sempre mais. Venha ao nosso encontro essa grandeza e esse convite da fé. Aproxima-se de nós, Jesus. Seja esse o convite para você. Pessoa missionária da palavra que leva a experiência da fé a tantos corações. Não deixe para amanhã o convite para que o nosso testemunho seja sempre mais o testemunho fiel de alegria, paz e luz. Por isso, já convido você a testemunhar a graça da fé vivendo a festa de São Francisco. Venha aí, festa de São Francisco. São Francisco, missionário da paz, da reconciliação e da fraternidade. Esse é o tema do ano da festa e o lema: bem-aventurados os que promovem a paz. Mateus 5:9. Entre os dias 25 e 4 de outubro, iniciará com alegria a grande festa do nosso padroeiro São Francisco, no Alto São Francisco. Também colocando nosso coração a preparar-nos para as festas de Nossa Senhora Aparecida, que acontece também aqui na sede, né, no bairro Novo, na comunidade de São Félix, que Deus possa estar abençoando, e também na comunidade, na paróquia de Coque, né, Nossa Senhora Aparecida em Coque. Então, que Deus possa estar abençoando essas comunidades de fé, que celebram com alegria, testemunham e vivenciam a experiência da paz do Cristo que está em nosso coração. Moldados nesse testemunho, acreditando que a vida é presente em meio a nós. Então, aproveite, participe. Seja também você testemunha da graça nesses encontros em que Deus da vida está e abençoa nosso convite de fé e nos molda a testemunhar a graça. Quero colocar também em oração todos os aniversariantes desse dia de hoje, de forma especial meu amigo Leonardo lá em Arari, né, pedindo ao Deus da vida que o abençoe sempre mais, e os frutos da palavra, do testemunho, do amor de Deus, do seu dom, a serviço da missão do Cristo, seja sempre esse testemunhar de fé a cada dia. Parabéns, Leonardo Sena, que Deus abençoe você e de forma especial também toda a sua família. Aquele abraço fraterno à sua mãe, à sua avó, Ana Maria Sena. Deus abençoe sempre mais com alegria, fidelidade e fé. A você, a nossa escuta, que o Deus da vida esteja abençoando o seu coração, a sua vida, hoje e sempre. Esse hino que possa alcançar o seu coração, possa te trazer a verdadeira paz do coração, minha essência.

0: a experiência da fé, que o nosso coração possa testemunhar a essência do Cristo. Essa essência que vem ao nosso coração e nos convida, vem, segue. A palavra do Senhor nessa manhã de hoje, nesse dia de hoje, ela vai nos fortalecer nessa experiência do perceber o quão especial nós somos ao projeto de Deus, nos fazer viver esse testemunho, hoje celebrando São Mateus apóstolo evangelista. Então vamos refletir o evangelho de Mateus, capítulo 9, versículo de 9 a 13. Mateus 9, 9 a 13. O Senhor esteja conosco, Ele está no meio de nós. Do evangelho de Jesus Cristo segundo Mateus, glória a vós, Senhor. Naquele tempo, Jesus viu um homem chamado Mateus sentado na coleteria de impostos e disse-lhe: segue-me. Ele se levantou e seguiu a Jesus. Enquanto Jesus estava à mesa em casa de Mateus, vieram muitos cobradores de impostos e pecadores. E sentaram-se à mesa com Jesus e seus discípulos. Alguns fariseus viram isso e perguntaram aos discípulos: por quê? Vosso mestre come como cobradores de impostos e pecadores. Jesus ouviu a pergunta e respondeu: aquele que tem saúde não precisa de médico, mas sim os doentes. Aprendei, pois, o que significa: quero misericórdia e não sacrifício. De fato, eu não vim para chamar os justos, mas os pecadores. Palavras da salvação, glória a vós, Senhor.
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0: Colocar o nosso coração na experiência do convite de Jesus também a cada um de nós: segue-me e experimente o meu amor. Basicamente, isso é o convite de Jesus para que o nosso coração possa viver o testemunho da fé durante toda a nossa vida. Irmãos e irmãs, hoje é a festa de São Mateus, apóstolo e evangelista. Nessa festa de São Mateus, o evangelho nos mostra um chamado que transforma uma vida inteira: segue-me. Ele deixou tudo e seguiu Jesus. Jesus passa e vê Mateus sentado na coleteria de impostos e o convida a deixar para trás a sua antiga condição. Ele foi olhado por Jesus com amor. Jesus o olhou com misericórdia e com muito amor. Então ali não há um longo discurso, não há exigência profunda e nem complicadas. Há apenas um olhar misericordioso de Cristo, um olhar que alcança o coração de São Mateus. Nós vemos prontidão e um coração que decide levantar-se. Mateus era considerado pecador pelo próprio povo, um traidor que cobrava os impostos. Mas Jesus não olha para o passado, olha para aquilo que ele pode se tornar com a acolhida da graça de Deus. Nós também podemos acolher a graça de Deus em nossa vida. O Senhor também diz para nós: segue-me. Deixa tudo para trás, siga-me com amor, com entrega total. Ao sentar-se à mesa com os cobradores de impostos e pecadores, Jesus revela o verdadeiro rosto do Pai. Deus se aproxima de nós, mesmo em nossas misérias. Deus se aproxima de nós para modificar nossa condição. Os fariseus escandalizam-se porque ainda não compreenderam que a misericórdia vale mais do que os sacrifícios externos. Cristo veio para chamar os pecadores, não porque aprova o pecado, mas porque deseja restaurar a dignidade daqueles que estavam perdidos, de todos os que se aproximam. A mesa compartilhada por Jesus torna-se sinal de acolhida, reconciliação e esperança para todos os que desejam recomeçar. Sempre é tempo de recomeço. O chamado dirigido a Mateus ecoa em nossos corações. Cada discípulo e discípula é convidado a levantar-se da insegurança, dos pecados, das distrações que impede de seguir Jesus com inteireza. A resposta de Mateus foi imediata e generosa. Ele deixou tudo para tornar-se apóstolo e evangelista, testemunha da misericórdia que primeiro ele mesmo experimentou. Peçamos nesse dia que o Senhor nos conceda a mesma coragem de ouvir sua voz e responder sem demora: Senhor, eu te seguirei. Que a luz do testemunho, da experiência, da fé possa preencher os nossos corações e nos fazer viver. Que sejamos atentos aos sinais de Deus em nossa vida. Que estejamos atentos a viver a experiência desse amor, dia a dia. Louvado seja nosso Senhor Jesus Cristo, para sempre seja louvado.

testemunhar a experiência do Deus da vida, o nosso coração sempre mais volto a essa graça de que a luz da palavra se encontra em meio a nós e nos faz viver. Sempre mais lembrando, se aproxima a festa de São Francisco, essa próxima sexta inicia com alegria, fidelidade e fé. Na comunidade São Francisco, no Alto São Francisco. Também te convido a viver a oração Santo Terço, todas as quintas, né? Celebramos com alegria e fé, nessa próxima quinta na comunidade Conceição, vivendo o testemunho e a graça da palavra do Deus da vida que está em meio a nós. Queremos agradecer nesse mês de setembro a você que nos ajuda a levar a mensagem da palavra de Deus todos os dias, pelas ondas do rádio. Nosso agradecimento especial fraterno a Justina Santos Sanches, Rosaneira Coelho e família da Vila Nova, Marinalva Jesus Garros Carneiro, Raimundo Maciel de Pontal Arari, Miguel Bonés Cardoso, Beatriz Juncal 2 Arari, Zé Pereca do Povoado Cachoeira, Rosalvino Jaime, Evarista Almeida, Dico Boré e família, José Raimundo Povoado Caçoada, Mocinha do Povoado Caçoada, Clarice Silva Guzmão, Veríssimo de Nazaré Coelho, Francisca Quaresma Gama, Terezinho Jesus Lima e família, Arias Pereira Barbosa, Senhorinha Fernandes e Ribamar, André Marinho, Zacarias e Mariné de Gameleira, Santana do Marajá, Patrícia Laura, Marinobe Cerqueira, Antônia Rosa Jardim, Helena e família, e Janil de Souza Chaves, Iracema Santos Maciel, Marilene Zeca e família da Vila Nova, Bispe Graça, Professora Sandra, Mercedes Vieira e família, Deusima Souza, Livramento Souza Vieira, Iracema Jesus Souza, Jaime Pires, Rosa Chave Pires, Chagas Maria e família Jussarauzinho, José Moraes e Raimunda no São Luizinho, Francisco Xavier da Boa Vista, Alcine Cristiane, Damiana Lopes Barbosa, Givan de Nazaré Rodrigues Sarmento, Santos Irles e família em Bonfim Arari, seu DJ Divino em Coque, Alana da Coque, Raimundo Félix Cardoso, Carlinhos do Povoado São Luizinho Cajari, Pastoral da Misericórdia, nosso irmão Manequinho do Arraial, José Raimundo Pinto, Maria Pinto, Ana Lúcia Pinto, Nauro Pinto Júnior, José Raimundo Pinto II, professora Suelita, professor Moraes, Jussara e família, Elismar e família do Povoado Melo, Isília de Jesus, Rosa dos Santos, Nuno do Povoado São Benedito, Antônio Valdeci Maciel de Arapari, Desterro Maciel e família de Sarauzinho, Socorro Abreu e família, Rosa da Graça Marinho e família, Cassiano Lisboa, Isadora Alves Marinho, Adelaide Ferreira, Ana Lúcia Santos Pereira, José Rodrigues Raposo, Wagner da Silva Vieira, Lindinéia Mesquita Vieira, Luzanira da Silva Vieira, Lídia Mendes Costa, Dozima Silva, Maria Isabel dos Santos, Tony e família, Luzia Reis, Professora Sônia Pestana, Juvenília Almeida do Povoado Arroz, Eudene Alves, Francisca Alves, Francisca Brito e Vadeco, Augusto e Cota do Jacaraí, Francisco Reis, José Raimundo Chaves, Maria José Brito, José Raimundo Vicente Martins, Lucina Cruz Martins, Zé de Loura de Arirana, Isabel de Arirana, Daia de Arirana, Aristotelina e família de Tabocal, Benedita de Jesus Souza Ribeiro, Tilo e Jacilene da Boa Vista, Júlia e Valdia do Povoado Trizidela Arari e Francisca Velez Coelho. A todos vocês o nosso agradecimento, que o testemunho da fé e a presença do Cristo chegue e alcance os seus corações hoje e sempre com as bênçãos de Deus. A você que reza conosco, que o Deus da vida esteja abençoando, a todos os aqueles e aquelas que pedem oração para que o Deus da vida abençoe as suas vidas hoje e sempre. Deus possa fortalecer a fé e conduzi-los nessa caminhada de luz. Apenas acredite, Ele está diante de ti. Que a alegria do Senhor esteja abençoando cada um de nós. E se em forma de oração, ela alcance o seu coração. Joia!

Deixa emanhar a fé. O convite de Jesus hoje ao nosso coração é, ele diz: vem, segue-me. A palavra do Senhor, ela vem como testemunha fiel do nosso coração, ao qual somos convidados dia a dia a viver a fé, a testemunhar o amor, a acreditar que ele pode transformar as nossas vidas. Não tenha medo. Que a nossa resposta, a sua resposta, a minha resposta seja sim, Senhor. Eu estou aqui. Pronto a fazer a tua vontade, pronto a seguir o teu mandamento, pronto a viver tudo aquilo que tu tens para mim, para todos aqueles ao qual eu estarei levando juntamente comigo. Não tenha medo. Que a palavra do Senhor ela alcance o nosso coração e nos faça viver. E que o testemunho da fé te alcance como fonte de misericórdia, amor e luz. Apenas acredite. Ele vai fazer o melhor por você e por todos aqueles ao qual você direcionar a sua mensagem de fé. Acredite no amor de Deus, acredite na sua vida. Acreditar é preciso. Então que o nosso testemunho de fé possa ir de encontro em meio a nós. Que a luz da palavra e o sentimento da expressão da fé em Cristo nos abençoe e nos fortaleça hoje e sempre. Viva a fé, viva a palavra, viva o sinal do amor. Bom dia a todos.

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1: Rádio Cidade de Vitória, informa a hora certa.
2: 6:30. Repita. 6:30.
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4: Aposentados, pensionistas e titulares de benefícios assistenciais do INSS, o Instituto Nacional do Seguro Social, que votarem nas eleições de 2026, não precisarão fazer a verificação da prova de vida neste ano. De acordo com o Ministério da Previdência Social, a verificação vai ocorrer de forma automática a partir do cruzamento das informações da Justiça Eleitoral com a base de dados do INSS. Como confirma o chefe de cartório da primeira zona eleitoral do Maranhão, Vitor Hugo Cândido.
5: Na verdade, a eleição é feita com reconhecimento biométrico para os eleitores que têm biometria cadastrada. Então, equivale a uma prova de vida em relação a esses.
4: O beneficiário não vai precisar enviar o comprovante de votação nem solicitar a atualização no Instituto. Segundo o INSS, a medida alcança parte dos cerca de 40 milhões de beneficiários ativos na Previdência e de programas assistenciais. A aposentada Ana Cristina Ferreira afirma que essa ação vai facilitar a vida do aposentado.
6: Olha, eu acho importante isso, você ter como garantia de votar e não fazer prova de vida. Mas eu, como sou idosa, eu quero exercer a minha cidadania até enquanto eu puder. Mas é muito bom, é importante o idoso saber que se ele votar, ele não vai fazer prova de vida. Porque muitas das vezes a gente esquece, porque eu mesma já esqueci de fazer prova de vida, viu? Então isso é importante, isso é ótimo para a gente. Mas enquanto eu puder votar, eu quero votar.
4: A prova de vida é um procedimento anual feito para confirmar se o aposentado, pensionista ou outro beneficiário continua vivo e pode receber o pagamento. Isso ajuda a evitar fraudes e depósitos indevidos. Além disso, desde 2019, o comparecimento presencial deixou de ser a regra para a realização da prova de vida. Para reduzir filas e custos para o processo, o INSS passou a buscar de forma proativa informações em diferentes bases de dados que confirmem a condição de vida do cidadão. As eleições é uma delas. Agência Rádio Web, produção e reportagem, Carolina Prazer.
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4: Amor, tô indo no banheiro. 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

0: Rádio Cidade de Vitória. Informa a hora certa.
1: 6:46. Repita. 6:46.
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0: Por ajuda, vamos falar sobre hipertensão arterial. O médico cardiologista Dr. Bruno Mioto nos fala sobre tratamento da hipertensão arterial.
1: Olá, ouvintes! O objetivo do tratamento da hipertensão arterial é não deixar a pressão ultrapassar os valores de 14 por 9. Nos casos de hipertensão leve, tenta-se primeiro o tratamento não medicamentoso, que é muito importante e envolve mudança nos hábitos de vida. Se não conseguir controlar, e também nos casos de pressão mais alta, é necessário introduzir medicação. Além disso, o mais importante é acreditar que você tem uma doença silenciosa, mesmo sem nada sentir. Saiba que controlar essa doença traiçoeira é o melhor caminho para se viver mais e melhor. Vou destacar algumas recomendações para o paciente com hipertensão. Promova algumas mudanças no seu estilo de vida. Coma sal com moderação. Adote dieta rica em frutas, cereais integrais e laticínios com baixo teor de gordura. Não fume, evite o estresse, não interrompa o uso de medicação por conta, meça a pressão arterial com regularidade e não esqueça que a hipertensão é uma doença crônica. Caso tenha dúvidas, pergunte ao seu médico.
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2: 7 horas. Repita. 7 horas.
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9: Rádio Cidade de Vitória, informa a hora certa.
10: 7:25. Repita, 7:25.
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áudio. Donato Zampaio é o nome dele e eu me chamo Donato Rios. A partir de agora vou ficar com você até as 8 horas e 25 minutos, mandando o melhor do rádio. Hoje nós vamos falar, alô galera do Belém, alô Maranhão, alô Baixada, alô Santos, alô Santos. Eu mandar um forte abraço a toda a galera do Tanhanhém, ó, a Praia da Gaivota. Conhece a Praia da Gaivota? Você tá em São Paulo? Sabe muito bem, né? Da Praia da Gaivota, onde a gente fez muitos shows naquela região. É verdade. Foi a primeira vez que eu vim pertinho lá, passando Silvio Santos. Silvio Santos passou, Silvio Santos era todo... Rapaz, aquele câmera, vou te contar, viu? Eita, simbora meu povo, simbora meu povo, são 7 horas e 35 minutos. Vamos iniciando primeiramente agradecendo a Deus por mais uma segunda-feira maravilhosa aqui junto com vocês, pedindo a Deus que dê esperança, dê saúde para aquelas pessoas que estão já desenganadas, as pessoas que estão em leitos de hospitais, que estão em fila de hospitais, que estão com seus entes aí doentado, que está sem o dinheiro, que estão aí naquela correria, estão desamparados por uma questão burocrática, muitas vezes financeiramente, estão desassistida por algumas razões, acha que está tudo acabado pela lei do homem. Agora, pela lei de Deus, vocês estão no projeto principal, que é isso que é o mais importante. Ao deitar, ao acordar, lembre-se que tem alguém sempre ligado a você, que é Deus. Deus é bom o tempo todo. Todos tenham um bom dia, meu povo. Obrigado. E agora vamos iniciar o nosso programa. Vamos trazer Donato Sampaio. Já está programando ali uma música bacana para nós hoje. Hoje nós vamos falar sobre alguns assuntos muito peculiar, talvez, e outros não. E eu acredito que nós vamos trazer aqui um destaque, né? Vamos aqui falando. Teve o fim de semana, né, de muitos eventos, agenda muito apertada também dela, que chamou a atenção. Vem chamando a atenção por onde passa a deputada Solange Almeida. Eu vi já em vários blogs, ela que vem chamando a atenção muitas crianças, né? Muitas crianças. Eu aprendi uma vez com um veterano lá de São Paulo, que ele disse assim: as crianças, quando elas se atraem por um determinado artista ou um determinado, uma pessoa pública, pode ser político, é porque ali, sinal que as coisas estão indo muito bem. É porque é a verdade, levando a clareza,

abrindo os caminhos, tá? E a Solange Almeida, esta mulher que chega com seu jeito, tem que fazer aquela dancinha junto com as crianças, ali junto com o povo, junto com as mulheres, né? Aos jovens. E eu fui, nós fomos, acho que todos os dias a gente é procurado por pessoas diferentes, pessoas querendo aderir, sim, sobre a esta mulher deputada, que já é deputada, a Solange Almeida. Grupo de jovens, só, olha, a gente só quer conversar com ela ou com o Almeida Souza. É para eles saberem que o grupo de jovens tem interesse de estar junto com ela. Isso é muito bom. Então, Solange Almeida, que seja bem-vinda esses jovens para poder fazer, então, essa inclusão social. Juntos, somos mais fortes. Então, bora, meu povo. Vamos lá, agora são 7 horas. Eita, 7:39 na cidade de Vitória. 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É mastruz que vai cantar agora? Ah, é mastruz que vai cantar agora pra nós. 7:39, abraçando aí toda a galera boa. Vou também daqui a pouco tocar a música de Léo Magalhães para Zé Augusto. Ele que quer a música de Léo Magalhães. Verdade, Léo Magalhães tem cantado aqui, tem, pouco, mas tem. Mas hoje ele vai cantar outra vez, né? Verdade, a pedido musical. E teve pesquisa passando aqui na cidade, né? Esse final de semana, pesquisa todo dia, meu amigo. É pesquisa para governo do estado, é pesquisa para governo federal, é pesquisa para deputado, é pesquisa para tudo enquanto. É verdade. Você vê que uma coisa é ligada com a outra, né, Lula? É 2026 já, e já emendando para 2028. É por isso que é importante aquele grupo, aquele povo, aquele trabalho intensificar na reta final, porque o importante não é a largada. O importante é a chegada. É. E é por isso. 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Aí. Bacana. Obrigado, meu irmão. Pronto. Pra poder. 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Lembrando que quarta-feira ele vai estar aqui na Rádio Cidade, no programa Conexão, a partir das 16h40. Ou 16h30, é verdade, 16h30, viu? Pronto, 16h30, para vocês acompanharem aí o bate-papo do Almeida Souza. E no dia 2, ele vai estar aqui no nosso programa, tomando um café e batendo papo, já falando tudo, tá bom? Então bora, vamos de música! Nonato

são 7h44, muito bacana. Júlia, passando já por aqui, eu gostaria de oferecer a música para todos os amigos de Flecheira. Alípio Martins, Alípio Martins, Mandioca. Tem essa música? Alípio Martins? Eu não sei, não, bota uma aí. Rapaz, acho que é mandioca que ela quis botar ali, né? Vamos ver. Júlia, obrigado pelo carinho. Gente, falando agora da o que mais tá pegando aí nas redes sociais. Bora o povo do Belém do Pará. Alô, os mototaxistas lá do Belém do Pará. Está uma revolução muito grande. Foi lá um candidato lá falar com o povo. Chegou lá o organizador e disse: ô, meu povo dos associados, ou associação dos motoqueiros, que eu não sei como é que é lá, né, no Belém do Pará. Vocês que acompanham nosso programa no Belém do Pará, me confere aí e confirma se realmente aconteceu. Aí pegaram todo mundo e disse: ó, vai ter 50 pra cada um. Vamos chamando o povo. E botaram, criaram logo o grupo e foram. Por quê? Vai vir um presidenciáveis aí, nós temos que estar lá junto com ele. Tá bom. E aí foram chamar todo mundo. Rapaz, isso deu gente. 50 pra carro não é nada. Agora pra moto dá pra rodar bastante, né, Nanato? 50 conto? Na semana. Acontece que eles participaram. Quando for pegar o pega pra capar, que for pegar o Mancos, deu um dinheiro. Cadê? O homem. E cadê? Não pagaram. Rapaz, aí o povo ficou revoltado demais. E aí agora eu tô procurando. Quem é que vai pagar o dinheiro? Foi Flávio Bolsonaro que foi lá no Belém, viu? E aí o organizador que levou ele pra lá, prometeu dar os 50 conto e sumiu. Não deu, foi nem 5 reais, quanto mais 50. É? Então, gente, tenha muito cuidado pra vocês não caírem em golpes mais outra vez, tá bom? Nonato, tá no jeito da música? Ah, bom demais. Então, para trazer música, é Léo? Quem é o Vilinha? É Cássio? É Cássio, joga música pra nós.

com o Acácio. Aproveita e manda um abraço também, um cheiro pra Val, lá em Pernambuco. Ela que não sei se está na escuta do nosso programa, mas de qualquer forma, muito obrigado. E também vamos mandar aqui para toda a galera boa que está curtindo o nosso programa no estado de Tocantins. Alô, Tocantins! Obrigado pelo carinho. A rapaziada do Facebook, nunca mais gravamos nada do Facebook, gente. É, não gravamos, porque hoje a gente tem um canal de entretenimento no TikTok. É. 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Olha aí, Arlene, ela está aqui curtindo junto com a gente. Linda Flor, tudo bem, Linda Flor? Bom dia. Olha, Linda Flor. Vamos ouvir agora a música para Linda Flor.

agora são 7 horas e 56 minutos. Muito rápido, hein? Passando aqui. Olha, vou mandar um abraço também. 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Obrigado pelo carinho, Luiz do Amazonas. Também quem tá aqui. Alô, Ivanildo. Um abraço, Ivanildo Abreu. Tá, aqui lá em, ele que está lá em São Lourenço, a Bela do sindicato, ela que está sempre lutando, né, por melhorias aí nessa classe de pessoas, trabalhadores, que são os pescadores do povoado Coque, Vitória do Miarim. Aí, um abraço a Bela do sindicato. 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

Tá bom? Aqui, mandar um abraço também aqui para quem? Para quem? É, doutor Celto Lima, dentista, um abraço forte para você. O vereador Roberto Prazeres, obrigado pelo carinho. 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Já tá certo? Aqui. Também vamos aqui mandar um abraço a toda a galera boa que está junto com a gente. A MC Poços. Alô, MC Poços, o Valdinar. Alô, Valdinar, Valdinar Esporte. Eu pensando que Valdinar tava aqui em Vitória, depois, não, tô em São Luís, daqui a pouco ele disse, já tô em Vitória do Espírito Santo. Ah, mas ele roda, hein? É doido, tá certo, meu amigo, vai. 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Ele busca, não deu com 15 metros, vai dar com 18. 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Mas o importante é que tem água abundância aí, ó. Aquela água. Água é vida, água é coisa boa, viu? Tá bom? É isso aí. Vamos aqui também aqui. Cadê? Mais uma vez, lembrando que quarta-feira, Almeida Souza vai estar aqui no, na rádio, no programa Conexão, viu? Às 16h30. Tá bom? Você. Tá convidado aí para participar. E no dia 2 vai estar participando aqui do meu programa, do nosso programa, programa do povo, tá? Grupo Velez. Alô, Grupo Velez, obrigado pelo carinho. 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Quem tá mais aqui? Alô, Doris Rios, Adulce Turismo, o Comercial Castanheira, Carlos Chavo do Recanto Florindo, meu abraço, meu amigo, velho, tá certo? 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Alô, meu amigo, Rei do Milho, forte abraço pra você. 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Trazendo aí o desenvolvimento do município. Teve agora a inauguração de mais estradas, trechos de estrada, pontes, etc. naquela região, município. Almeida Souza, o amigo do povo, onde vai estar quarta-feira aqui na rádio. A gente já falou, já está anunciando para vocês acompanharem, às 16h30, tá bom? Então, são os nossos amigos que aí que estão sempre junto com a gente, muito obrigado. Em Garapé do Meio, que lá eles estão fazendo um lado, faz para o outro, faz para um lado, faz uma coisa, faz aqui. Rapaz, o que é que nós vamos fazer agora? Rapaz, vamos fazer agora as estradas. Manutenção 100%. O importante não é só fazer a estrada. Ah, também ganharam agora mais um trator lá, 0 quilômetro. Um trator para Igarapé do Meio e um trator para a cidade de Pio 12, para poder levar para os nossos amigos, né, trabalhadores rurais, para poder dar assistência para essas pessoas. Eu costumo dizer, se você for lembrar e se for analisar, eles estão nos deixando devagarzinho. Eles estão nos deixando devagarzinho. Quem é que está nos deixando? Quem está nos deixando são aquele povo, o povo de 60, 70 anos, eles estão indo embora. Vez em quando, sem lápis, é um que não falta mais. Vez em quando, aquele amigo, aquele companheiro que a gente passava lá, dava aquele bom dia, aquela boa tarde, que abria aquela porteira com muito prazer, parava ali 10 minutos para poder bater uma ideia, trocar uma ideia e tal. Essas pessoas estão indo embora. Elas estão indo e não estão mais voltando. E a gente, com o coração partido, a gente vê tantas irregularidades. E outra, tem muitos que a gente tem que ficar calados, porque acha que
Quem está hoje no governo pensa que é dono da razão, dono de prefeituras, dono de dinheiro público, dono de tudo. Quando na verdade falta muito para o nosso povo. Falta melhorias em todos os setores. Falta melhorias para o homem do campo, mas o mais prejudicado no meio dessa história é o homem do campo. O mais prejudicado, que é desassistido, é o homem do campo. Porque ele já não aguenta mais. Essas pessoas, elas têm vergonha até de vir na cidade para ocupar alguém, para comprar um pacote de biscoito fiado. Elas têm vergonha. Porque elas são acostumadas a trabalhar com parcerias, com padres. É meu compadre do Cideonde, é meu compadre dono do açougue, é meu compadre dono do comércio. E essas pessoas, elas, cada dia, elas estão perdendo o direito de compras. O salário mínimo, ele está acompanhando bem a inflação, está sempre em cima da inflação. Eu acredito agora está 1.621, é, Donato? O salário mínimo vai agora para 1.700 e alguma coisa, né? 1.622, pronto. Mas se você for analisar um salário mínimo, tanto de coisas que tem que fazer com o salário mínimo, é isso que revolta o brasileiro. Você vê um ministro daquele lá, ele teve um terno, custa-se 30 mil reais. Um terno, gente. Um terno, pá, 30 mil reais. Quando o nosso povo vive 30 mil reais, é no longo de todo ano. Aonde? Que 30 mil reais? Menos do que isso. Ele vive praticamente com seus 18 mil reais por ano, cada aposentado. Essa é a grande realidade. 18 mil reais. Então era bom a gente pegar um ministro desse para vir arrancar, juntar coco. Um ministro desse para passar um dia com um cara trabalhando na roça, cortando de machado. Pegasse um ministro desse, pegasse pessoas que acham que é o dono de tudo, para trabalhar, para poder passar o dia todo dia arrancando mandioca no sol quente, para torrar farinha, para poder buscar lenha, para tirar carvão. Para saber o que é que o nosso povo brasileiro passa quando eles estão aí. Gente, isso é tanta falcatrua, é uma doidice. Esse negócio, o povo não sabe mais nem quem vai recorrer. Olha o STF, que é o para servir de exemplo. Olha o tanto de gente envolvido com esse cara, com esse tal de Vorcaro. Mano, você tá louco. Ele simplesmente, o cara mandou, esse homem veio do capeta, veio do inferno, mandado pelo Satanás, pintado de ouro, bronze, toda a peste, para poder lascar o brasileiro, arrebentar bem do meio, mas bem no meio mesmo. Você tá doido, rapaz. E é uma coisa, ainda tem gente, rapaz, isso que complica. Ainda tem gente que vê essas pessoas como um grande, mas nosso exemplo de pessoa. Não, exemplo de pessoa foi meu pai. Exemplo de pessoa foi o pai de Nonato Sampaio. O exemplo de pessoas é aquele cidadão que está lá 40 anos pagando impostos, vivendo de um salário mínimo e não se reclama. Ele fica ali, ó, lutando, ele trabalha sol a sol. É por isso que tem que ter um representante do povo, de verdade, para poder ajudar essas pessoas. Porque se ajudar essas pessoas, eu digo que Vitória do Mearim, ela dá um salto muito alto. Porque Vitória do Mearim, não conheço ninguém que tenha roça. Vitória do Mearim consome todos os produtos que vêm do interior. Agora, se o povo do interior não ter fomentação, não ter assistência técnica, não ter um auxílio do poder público, eles não dá mais para poder, com a pouca força que tem, dar conta de tudo isso. Porque eles estão indo a cada dia. Um que vai, não volta mais. Donato Sampaio, música. Vamos trazer Funofofon. Traga aí. Vamos trazer Paixão Errante com o Donato Rios. E eu quero também mandar um forte abraço a toda a galera boa que está junto com a gente. Alô, bom dia, Bairro Novo. É, que Reginaldo da Costa. Muito obrigado pelo carinho, Eva Aventura. Muito obrigado a cada um de vocês que acompanha o nosso programa.
A meu irmão, muito obrigado. Ele que estava em Vitória, acho que já retornou, né? Obrigado a minha mãe, obrigado a cada um de vocês que estão sempre. Meu amigo Carlos Silva, muito obrigado. Silvana, Silvanete, nós daqui de Ipixuna precisamos de uma estrada boa para poder tirar os produtos para vender, exatamente. Lá tem uma ponte que tem 6 anos que eles estão tentando fazer e ainda não terminaram. E é de madeira, viu? Estão lá, passei lá pouco dia, estão lá. Ainda não terminaram. Estão lá. É a ponte. Nessa estrada, na verdade, lá tem que ser feita mais 3 ou 4 cortes na estrada para poder botar bueiros. Para que venha, ou que venha, né, o fluxo d'água forte e que tenha passagem para essa água para não danificar a estrada. Tá? Estão fazendo ela toda torta. Vixe, meu Deus do céu. Ai, ai, ai, tá vendo aí? Não é nós, não. O pessoal entrando na live aqui. Diz que estão fazendo a estrada, a ponta toda torta. As direitas já caem. Imagina as tortas. Ei, meu Deus do céu. Bora as músicas, Donato Sampaio. São 8:09, Brasil!

povo se manifestando através das redes sociais, vamos confiar. É, meu voto já tem dona, ela tá dizendo aqui que vai ser para Solange Almeida e para prefeito eu vou votar para o Almeida Souza. Olha aí, é o povo que tá falando, isso aí já é um elo do povo, né? Então pronto, agora são 8:12 na cidade de Vitória. Donato Sampaio, tem outra música bonita aí pra nós botar, meu irmãozinho, pra nós aí. O Samuel tá participando aqui, tá pedindo a música Asas Livres, Ferida, mandando a mesma pra Luiz Carlos e também para o nosso amigo Donato Sampaio, né? Donato Sampaio. Então vamos de música. É.

Caria, agora são 8 horas e 16 minutos na cidade de Vitória do Mirim. Alô, Magno, forte abraço, taxista, ao Bocho de Pote também sintonizado, o Manequim Carro Limpo também. Vamos aqui aproveitar e mandar para todos os taxistas que estão aí rodando para São Luís do Maranhão, pegando também a carona com muitos taxistas que rodam de Santa Inês a Pindaré e todos também de Viana sentido a São Luís. Obrigado pelo carinho, gente. Obrigado por essa carona. Mas me pediram uma música, Zé Augusto me pediu uma música, então vou mandar pra toda a galera boa da Ilha do Japão. Na verdade foi Dona Maria que pediu essa música, né? Então pra toda a rapaziada boa que está sintonizado, nós tocamos ela semana passada, se não me engano, semana atrasada, né? E agora vamos trazer ela outra vez. Vamos mandar ela, a mesma, pra toda a galera boa que está curtindo o nosso programa lá em Ladeira, o nosso amigo Peteca. Alô, Peteca! Ele que já foi comunicador e radialista também lá de Cajari, trabalhou lá numa rádio, verdade. Muito obrigado. Vou mandar para o meu compadre Pedro Álvares, que está de volta outra vez para o rádio. Ao meu nobre Aldecino Lopes, um forte abraço para você. Aldecino, que é meu amigo há muito tempo, né? Verdade, cara, gente boa. Aldecino Lopes. Vou mandar pra toda a galera também, a Dona Marisa, todo mundo, lá do Cajapió, São Vicente de Ferro, Santa Helena, Matinha, você de Penalva. Ah, você é de Jacaré, Penalva, obrigado. Alô, galera de Anajatuba, alô, Rila. Mandar também para o nosso garimpeiro selvagem, que deve estar agora na escuta do programa, tirando ali leite de pedra. É, o caba não é fraco. Meu amigo vai preparando as futuras vacas. Que Rilas vai tomar de conta. Então bora trazer. É Mano, é o nome do cantor? É Mano? Mano do Forró.

ninguém passar. Ele atingiu logo, foi todo mês. O cara tá revoltado, viu? Ah, talento, hein? Vixe Maria do céu. Eita, lembrando, amanhã, eu acho que amanhã nós já tem pesquisa outra vez, né? Vamos aguardar. Quando sair hoje, entre hoje e amanhã, vamos aguardar para ver como é que vai dar as pesquisas outra vez aqui para o governo do estado, que tá pegando fogo os bastidores aí das eleições. É, agora vamos trazer mais música. Vixe, a saideira, Leonardo Sampaio, a saideira. Não tem música já para saideira? Ah, tem aquela música boa. Meu irmãozinho, bota Ivonete. Ivonete, meu irmãozinho, para mandar para Lucinete. Então vem aqui o nome dela aqui. Ivonete, alô, bom dia, meu amigo. Que Deus abençoe você e sua família. Obrigado, querido. É o Jairo. Não, olha, gente, lembrando que tem aí a Mega Econômica, a farmácia Mega Econômica, que está com a grande promoção, tá bom? 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E aí, olha, quero aproveitar e mandar um forte abraço para dona Jandira. Muito obrigado, dona Jandira, para Gil, eu que tive lá, né? Muito obrigado a vocês e vou mandar amanhã, eu mando a música da senhora, que é a carta, né? Mas hoje a gente vai mandar aqui a Dinalva, para todas as Dinalvas. É quem é a música? Ivonete. A Ivonete é com quem? A Ivonete, mas era Dinalva com Júlio Nascimento. A Ivonete, não, a Ivonete é com a Evado, né? É com a Dinalva. Adinalva, vou mandar pro garimpeiro selvagem, ele que gosta, ele disse que ia fazer um estágio, né? Então vá ouvindo essas músicas para tu ir fazendo um estágio, viu? Garimpeiro selvagem, valeu, nunca maltrate alguém quando estiver subindo, porque um dia pode encontrá-las quando estiveres descendo. Valeu, meu povo, até amanhã, valeu, tchau, tchau.

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1: Rádio Cidade de Vitória, informa a hora certa.
2: 8:25. Repita, 8:25.
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5: Concedei-nos, Senhor, a serenidade necessária para aceitar as coisas que não podemos modificar. Coragem, Senhor, para modificar as que podemos, e sabedoria para distinguir umas das outras. Olá, meus irmãos, olá, minhas irmãs, carinhosamente o nosso bom dia. Hoje, segunda-feira, é com as graças de Deus e a luz do Divino Espírito Santo que a partir de agora passamos a apresentar o programa Uma Luz em Sua Vida. O programa Uma Luz em Sua Vida é um programa espírita e aconselhativo que tem como principal objetivo levar até você uma mensagem de fé, uma mensagem de esperança, uma ajuda espiritual, principalmente aos menos favorecidos pela sorte. Esse programa tem a criação, produção e apresentação desse médium vidente que aqui vos fala, o Pai Márcio de Oxalá, o maior conselheiro espiritual do Brasil, diretamente de Cruz das Almas, na Bahia, aqui para a cidade de Vitória do Mearim. E eu quero começar o nosso programa de hoje abraçando a cada um de vocês, meus irmãos, minhas irmãs, mandando o nosso bom dia, as nossas energias positivas, a você que mora aqui na cidade de Vitória do Mearim, a você que mora no campo e nos escuta, a você que mora nas cidades e localidades circunvizinhas e sintonizam essa emissora. Queremos começar o nosso programa abraçando a cada um de vocês e mandando o nosso bom dia e as nossas energias positivas. 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
6: Você que fez o remédio pra minha filha, aí deu certinho, certinho. O nome dela é a Marinette, eu sou mãe dela. Quer dizer, deu certo demais, que ela já tinha andado aí universos aí, nada, nada. E você foi só eu indicar direitinho, hora, deu certinho, graças a Deus. Primeiro lugar Deus, segundo você, deu certinho, certo, certo.
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0: E atenção, amigos e amigas ouvintes, atenção você que sofre com doenças misteriosas, vícios de embriaguez ou drogas, você meu irmão, você minha irmã que vem passando por um momento difícil na sua vida, você que perdeu o grande amor da sua vida e quer tê-la de volta em poucos dias, pare de sofrer imediatamente. 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
0: E agora, meu irmão ou minha irmã, eu quero falar com você. 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Temos tirado pessoas da sarjeta, pessoas que já tinham perdido tudo para o mundo dos vícios. E hoje, essas pessoas estão inseridas novamente na sociedade porque acreditaram no nosso trabalho, tiveram fé primeiramente em Deus, que é quem pode tudo, e segundo, vieram até a minha pessoa e hoje essas pessoas estão libertas. É só você acompanhar o nosso programa aqui que você escuta dezenas de depoimentos aí de pessoas, né? Que já tinham perdido tudo para os vícios e hoje, graças a Deus, essas pessoas se recuperaram porque acreditaram no nosso trabalho. Muitas das vezes essas pessoas, né, não acreditam, mas outra pessoa do convívio familiar vem até a minha pessoa, traz uma peça de roupa, a data de nascimento, nome completo e através disso podemos agir, fazer um trabalho na vida dessa pessoa, porque abaixo de Deus foi Deus que me deu o dom, a capacidade de poder tirar o vício de qualquer pessoa, qualquer vício que seja, em drogas, em bebidas alcoólicas, em jogos, de qualquer pessoa em cima da terra. E essa pessoa, como eu já disse aqui, não precisa nem vir me procurar. Basta que alguém do convívio familiar acredite e dê o primeiro passo em busca da libertação espiritual dessa pessoa. 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
0: Se você, meu amigo ou minha amiga, está sofrendo com uma doença misteriosa, aquela doença na qual você já procurou a medicina e a medicina nada pôde fazer para te ajudar. Você já fez exames e mais exames, toma remédio todos os dias e é mesmo que está tomando água. A tua casa já está igual uma farmácia do tanto de medicamento que você já comprou e nada de solucionar o teu caso. Meu irmão ou minha irmã, o que eu quero te dizer é que de repente essa tua doença não é uma doença para ser tratada pela medicina. Pode ser uma demanda espiritual, na qual só pode ser tratada por quem tem o dom e o conhecimento espiritual. 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
0: Bom, meus amados irmãos e irmãs, ouvintes aqui do nosso programa, agora eu quero convidar você que nos escuta todos os dias a fazermos juntos uma poderosa oração. Você, meu irmão, você, minha irmã, que está aí nos ouvindo, pegue nesse exato momento um copo com água ou uma garrafinha com água, coloque ao lado do seu rádio e faremos juntos uma poderosa oração. Após o término dessa oração, você fará uso dessa água da forma que o seu coração mandar. Se você sente enfermidades por dentro, você tome uns 2-3 goles dessa água. Se você tem algum ferimento, alguma enfermidade por fora, alguma dor, você lave com um pouco dessa água. Você também pode jogar um pouco dessa água nos 4 cantos da sua casa, no seu automóvel, que servirá para espantar qualquer tipo de demanda espiritual, espantar a inveja, o olho gordo. Faça com muita fé, com o seu coração voltado para Deus, sempre com muita fé em Deus, que é quem pode tudo. Irmãos e irmãs, e agora rezemos a poderosa oração de Santa Rita. Oh, poderosa e gloriosa Santa Rita, chamada Santa das Causas Impossíveis, advogada dos casos desesperados, auxiliadora da última hora, refúgio e abrigo da dor que arrasta para o abismo do pecado e da desesperança. Com toda a confiança no vosso poder junto ao coração sagrado de Jesus, a vós recorro no caso difícil e imprevisto, que dolorosamente oprime o meu coração. Alcançai a graça que desejo, pois sendo-me necessária, a quero. Apresentada por vós a minha oração, o meu pedido, por vós que sois tão amada por Deus, certamente serei atendido. Dizei a nosso Senhor que me valerei da graça para melhorar a minha vida e os meus costumes, e para cantar na terra e no céu a divina misericórdia. Santa Rita das Causas Impossíveis, intercedei por nós. Amém. E assim, meus amados irmãos e irmãs, finalizamos o nosso programa de hoje, agradecendo pela sua audiência, pela sua companhia. Fiquem todos com Deus e até o nosso próximo encontro com mais uma palavra de fé e esperança. Tchau, tchau.

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1: 9:03.
2: Repita.
1: 9:03.
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1: É 15!
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1: Olá, amigos, muito bom dia. Vai começar.
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1: Tá na hora, aumentando o volume do rádio. Tá chegando mais um Bom Dia, Cidade.

0: Tem música, tem informação, tem horóscopo do dia, resumo de novelas, dicas de saúde, muitas outras atrações que a gente preparou com carinho pra você, viu? Pra gente começar bem a semana. Aquela musiquinha que você gosta de ouvir, você pode pedir aqui através do WhatsApp 992-29-9757. Eu sou o Luiz e te faço companhia até meio-dia.
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0: Rádio Cidade Vitória com o programa Bom Dia Cidade. Agora são 9h20, tá só começando por aqui o nosso programa de hoje, viu? Dia segunda-feira que começa com o céu aberto, tempo firme, no comecinho aqui da cidade, né? No comecinho aqui da semana, aqui na Cidade Vitória, né? Na Baixada Maranhense. 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Agora 9h21, participações aqui através do WhatsApp 992299757. Já a gente começa o horóscopo do dia, né? Olá, música aqui pro Cláudio, tá escutando a gente lá na cidade de Arari. Olá, música aqui também pra Gilmara de Conceição do Lago Açu.
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1: Bom dia, Luiz Carlos. Aqui é Isabel de Arariaçu. Eu gostaria de oferecer o melô de mama para minha comadre e cunhada Rita, em Gameleira de Arajatua, pela passagem do seu aniversário hoje. Desejando para ela muitos anos de vida, saúde, paz e felicidade, que ela seja sempre essa cunhada e comadre maravilhosa que ela é. E Deus dê muitos e muitos anos. Parabéns, comadre Rita.

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1: 9:29.
2: Repita.
1: 9:29.
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Fala, muito bom dia para você. Estamos de volta aqui, 89,9, programa Bom Dia Cidade no ar para você. Super bom dia para todo mundo ligado aqui na melhor programação da tua manhã. A gente vai tentando fazer o teu dia mais feliz, tá bom? Super abraço aí para a rapaziada ligada aqui com a gente. O Rogério tá ligado com a gente, Rogério Santiago, né? Tá ligado com a gente aqui na cidade de Vitória, querendo ouvir aí uma música gospel. A gente vai rolar já. Fernanda Blum, né? Fernanda Blum, é, Redenção, a gente vai rolar agora. Vai rolar música aqui também com Asas Livres pro Samuel, tá ligado com a gente ali na Vila Reginaldo, Vitória do Mearim.

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1: 9:47.
2: Repita.
1: 9:47.
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4: Segunda-feira, 21 de setembro de 2026, este é o Giro de Notícias. Eu sou Norberto Notari e você acompanha os destaques do momento. O presidente Luiz Inácio Lula da Silva já está em Nova York, onde tem uma série de compromissos ainda hoje. Amanhã ele discursa na abertura da Assembleia Geral da Organização das Nações Unidas. O mandatário deve se reunir nesta segunda com o prefeito de Nova York, Zoran Mandani, e com o presidente do Uruguai, Yamandu Orsi. O ministro Flávio Dino, do Supremo Tribunal Federal, determinou neste domingo que o governo federal apresente em 90 dias uma avaliação técnica sobre as regras e a estrutura da Comissão de Valores Mobiliários. A medida ocorre após as críticas à atuação do órgão na fiscalização do Banco Master. Segundo Dino, denúncias feitas contra o banco foram arquivadas sem diligências mínimas. Uma casa atribuída ao ex-vereador de São Paulo, Milton Leite, foi furtada na noite deste domingo na zona sul da capital paulista. O local funcionaria como o escritório do político, preso em uma operação que apura o envolvimento do PCC com empresas de transporte. De acordo com as autoridades, os criminosos levaram um HD com as imagens da câmera de segurança. O partido Rússia Unida, do presidente Vladimir Putin, conquistou um número recorde de 355 cadeiras na Duma, a Câmara Baixa do Parlamento Russo, que tem 450 assentos. As informações são dos resultados preliminares divulgados hoje pela Comissão Eleitoral do país. Campeonato Brasileiro, o Flamengo venceu o Bragantino em casa por 2-1 pela 28ª rodada e se mantém na liderança. Também, por 2-1, o Atlético Paranaense bateu o Bahia. O Cruzeiro passou por Vitória e o Fluminense venceu o Corinthians, ambos fora de casa, por 3-1. Grêmio e Palmeiras ficaram no empate sem gols.
1: 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Agora faltam 10 minutos para as 10 horas. 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Já já previsões astrais, já a gente começa o horóscopo do dia. 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Atenção para esse comunicado, viu? A Justiça Eleitoral da 41ª Zona de Vitória do Mearim, Maranhão, por determinação da excelentíssima juíza eleitoral doutora Luciene Solano de Macedo Moreira, vem a público informar aos eleitores as seguintes disposições e orientações sobre os locais de votação para as eleições gerais de 2026. O local de votação, Instituto Estadual de Educação, Ciência e Tecnologia do Maranhão, IEMA, está situado no povoado Jaguari, na rodovia MA-14, né? Povoado Jaguari, de acordo com o edital número 20 de sessões. Comunica-se outro sim que a Escola Municipal Maurícia Fernandes Jardim é a escola onde ficam os eleitores do povoado todo dia. Informa-se ainda que as sessões eleitorais de Santa Joana, sessões número 114 e 172, encontram-se agregadas à sessão principal número 75, cujo local de votação está estabelecido no povoado Livramento. Por fim, comunicamos que em com o objetivo de assegurar o transporte dos eleitores, haverá rotas de ônibus gratuitos destinados aos povoados de Vitória do Mearim no domingo, dia das eleições. Solicitamos a todos os eleitores das redes localizadas, né, que fiquem atentos a estas informações, garantindo assim o exercício tranquilo e seguro do direito ao voto democrático. Aqui, Rádio Cidade Vitória, são 10h51.
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1: Agora a gente começa então o horóscopo do dia para sua segunda-feira. Vamos lá, alô Áries. A semana começa com boas conversas e planos que aproximam os parceiros. Um assunto de casa ou de trabalho poderá exigir paciência pela manhã. Divida melhor as tarefas. Amigos e novas conexões darão impulso aos projetos. Uma proposta criativa ou programa 2 irá animar o clima, viu, Áries? Para esta segunda, viu? Alô, alô, Touro, conversas de trabalho trarão soluções e poderão melhorar a rotina. Um plano para casa ganhará apoio. Aproveite para combinar despesas e organizar os próximos passos. Agora pela manhã, confira documentos e evite pressas nos deslocamentos. Gêmeo, a semana começará com otimismo, chance de viagem e novas experiências. Planos de mais conforto poderão aumentar as despesas, viu? Formule a rotina e cuide do corpo. Seu bem-estar será essencial para acompanhar as mudanças. Alô, Câncer, carinho e conversas motivadoras irão abrir a semana. Você poderá firmar um contrato, se associar ou começar uma atividade. Cuidados corporais irão ajudar a equilibrar o humor e fortalecer a autoconfiança. O trabalho e os ganhos poderão crescer com apoio para investir em conforto e nos planos familiares. Some forças, né, e contribua, construa bases sólidas para o futuro. Alô, Leão, conversas de hoje trarão boas notícias e mais confiança para realizar seus planos. Aproveite para divulgar trabalho, ampliar contatos e mostrar seus talentos. Amanhã pedirá atenção à rotina e os cuidados de saúde. À tarde, parcerias e planos a dois irão ganhar força, viu, Leão? Alô, Virgem, uma negociação financeira ou conversa.

0: agora pela manhã. À tarde, reformule a rotina e dê atenção à saúde. O dia irá favorecer acordos e novas maneiras de organizar seus recursos, viu, Virgem? Daqui a pouquinho a vez do pessoal de Libra, Escorpião e Sagitário.
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0: É hora de mais música aqui no Bom Dia. Rolar aqui o som com Mastruz com Leite aqui pra Pauline, tá ligada com a gente em Arari, né, Pauline? Obrigado demais pela sintonia. Música aqui também pra Maria Vitória, escutando a gente ali em Viana. Música

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1: 9:58.
0: Repita.
1: 9:58.
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11: Olá, muito bom dia para vocês. Estamos de volta aqui, Rádio Cidade Vitória, com o programa Bom Dia Cidade, 10:09, 10:09. Muito bom dia. Vou rolar música aqui rapidinho. Atender aqui rapidinho a participação aqui da Lusa, tá ligada com a gente em Cajari, tá querendo curtir aí o som do

E o Dean Max, já a gente rola. Vai rolar música aqui também pra Cristiane. Alô, Cristiane, tá ligada com a gente aqui no Bairro Novo, Vitória do Mearim. Música aqui também pra Lourdes, escutando a gente ali em Trizidela, Arari.

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1: 10 horas e 15 minutos.
2: Repita.
1: 10 horas e 15 minutos.
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5: Paris, 21 de setembro de 2026. Essas são as principais notícias desta segunda-feira. O partido do presidente russo Vladimir Putin venceu sem surpresa e com uma ampla margem as eleições legislativas realizadas de sexta até ontem. Um pleito praticamente sem campanha eleitoral e com a proibição de partidos da oposição. Com 95% dos votos contabilizados, o Partido Rússia Unida de Putin obtém 57,5% dos votos. Com esse resultado, a legenda deve conseguir pelo menos 355 assentos dos 450 na Duma, a Câmara Baixa do Parlamento Russo. A votação também foi marcada por ataques cibernéticos e investidas de drones ucranianos, comemoradas pelo presidente da Ucrânia, Volodymyr Zelensky. As duas eleições estaduais realizadas ontem na Alemanha deram vitória a dois partidos considerados radicais no espectro político do país. A legenda de esquerda Die Linke, em Berlim, e a da extrema-direita Alternativa para a Alemanha, a AfD, na região de Mecklenburgo-Pomerânia Ocidental. Neste estado do Nordeste alemão, a AfD chegou em primeiro lugar, com 38% dos votos. Já na cidade-estado de Berlim, o partido da esquerda radical Die Linke conseguiu uma vitória inédita, chegando em primeiro lugar com 25% dos votos. Os resultados são considerados uma dura derrota ao partido de direita CDU do chanceler alemão Friedrich Merz. O governo dos Estados Unidos expulsou mais de 25 mil estrangeiros para outros países após firmar acordos secretos com 35 estados. É o que revela hoje uma investigação jornalística internacional intitulada Forbidden Stories, com a participação da RFI. A investigação foi conduzida por 72 jornalistas de 23 veículos e de 15 países. Alguns migrantes foram encarcerados sem qualquer decisão judicial, outros estão bloqueados, sem status real ou sem perspectiva de voltar a seus países de origem. A investigação mostra que o governo americano destinou ao menos $410 milhões a países que acolheram os estrangeiros expulsos ou a agências da ONU que viabilizaram esses retornos. A Guarda Revolucionária Iraniana ameaçou hoje atacar com novas armas caso os Estados Unidos lancem uma ofensiva. No domingo, a imprensa estatal do Irã declarou que Washington estava se preparando para retomar as ações contra Teherã com o apoio de alguns países no Oriente Médio. Trump declarou que os dirigentes iranianos têm de escolher entre fechar um acordo ou serem sufocados economicamente. 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

0: Joebe, de Paris, Daniela Franco.
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1: Muito bem, vamos lá então, seguindo aqui com o nosso programa. Você pode participar aqui através do WhatsApp 992-29-9757. Temperatura no momento 31 graus aqui na cidade de Vitória, né? Faz tempo firme, tempo bom no comecinho da manhã aqui na cidade. 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
1: Manda aqui um alô pro Luiz Carlos, tá ligado com a gente lá em Frutal, Minas Gerais. Tá querendo curtir música com Jean e Giovanni, né? A dupla Jean e Giovanni, já a gente rola. Vai rolar música aqui também pra Maria Célia, tá em Coque, Vitória do Mearim, ligada aqui no Bom Dia. Música aqui também pra Cristiane, tá lá em Olinda Nova.

Bom dia, Luiz Carlos. Aqui é a Elizabeth de Perimirim. Eu tô pedindo a música para você rodar de dois amores, para oferecer para Isabel em Arariaçu do Centro, Andréia, Reinalda, Mauri, e nós aqui em Perimirim de Anajatuba, para Bianca, principalmente minha filha Bianca, Eudilene em São Paulo, Marcelo, Antônio e todos em Gameleira, para Amarildo, meu irmão, Daniel, e Amadeus em Arari. E pra, principalmente para você, uma boa segunda-feira. Tô ouvindo, me dê um alô sempre, amanhã. Elizabeth aqui.

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0: É a atração musical da sua manhã aqui através da 89,9. São 10h40, hora oficial do Brasil. Muito bom dia para você. Confere agora a previsão astral, pessoal de Libra, Escorpião e Sagitário. Libra, viagens, documentos e assuntos jurídicos terão andamento positivo. O dia trará oportunidade para ampliar a exposição e conquistar espaço na carreira. Vá com calma em novas relações. Observe antes de confiar. Avalie também onde deseja investir seu dinheiro e também a sua energia. Escorpião, uma conversa reservada poderá abrir caminhos na carreira e ajudar a resolver um assunto financeiro. Cheque informações e evite pressa nos deslocamentos agora pela manhã. À tarde, a casa e a família estarão em foco. Aproveite para combinar uma mudança, planejar melhorias e aprofundar o diálogo. Amplie contatos e atraia oportunidades. Sagitário, amigos e conexões com pessoas de longe trarão notícias animadoras e apoio aos seus projetos. Um acerto financeiro poderá pedir paciência pela manhã. Esclareça valores antes de assumir despesas, viu? Trocas estimulantes e ideias irão movimentar o dia. Divulgue o seu trabalho, apresente uma proposta e planeje uma viagem ou um curso. Isso irá fazer bem para você. Capricórnio, uma negociação profissional poderá melhorar os ganhos e viabilizar um projeto. Amanhã pedirá paciência nas parcerias, esclareça expectativas e evite decidir no impulso. À tarde, compare propostas e organize recursos. Conversas sobre financiamento ou sociedade irão abrir novas possibilidades. Fortaleça aí a sua disposição e dê vazão à sua carreira. Prestígio em alta. Aquário, comece o dia com calma. Medite ou faça uma atividade física para aliviar tensões. À tarde, com lua em seu signo, você ganhará força para tomar iniciativa no trabalho e firmar alianças. Conversas de hoje darão segurança no casamento e nas parcerias. Alô, alô, peixes! Negociações bem-sucedidas irão ajudar a organizar o trabalho e dar andamento a um projeto. A semana começará com oportunidades e acordos mais favoráveis. Evite se desgastar com diferenças de opinião em um grupo agora pela manhã. À tarde, desacelere e dê atenção aos seus sonhos. Um pouco de privacidade irá ajudar a determinar os próximos passos, viu, peixes?
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0: Deixa eu mandar aqui um alô pra Hiller, tá ligada com a gente lá em Morro do Alexandre, no município de Anajatuba, né? Legal, valeu pela sintonia, super bom dia. Quem tá ligado e participando aqui da programação é Elisa. Elisa tá escutando a gente ali na cidade de Penalva. Música aqui rapidinho pra Tunica, tá escutando a gente lá em Itapecuru Mirim. Legal, valeu, bom dia.
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0: Pegamos vocês de jeito, né?
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2: Pegou a gente no flagrante.
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0: Aí o Grupo Pichote, sambinha legal pra você aqui no Bom Dia Cidade, no meio do processo, 10h53, mas que prazer estar na tua companhia. A gente vai musicalizando com você até meio-dia, viu? Por aqui você fica bem informado também e poderá participar, se estiver afim, através aqui do WhatsApp 992-29-9757. 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
0: Olha o pessoal participando aqui através do WhatsApp pedindo música. Vamos então atender a mais ouvintes ligados aqui na programação, né? Pra gente começar bem a semana. Pé direito aí, né? Começando a semana, começando aí a segunda-feira. Estamos

0: Francisca está em Coque, Vitória do Mearim, Marinalva também está participando aqui do nosso programa, nos ouvindo ali na Vila Reginaldo.
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2: O IBGE divulgou a segunda edição do informativo Pessoas com Deficiência e as Desigualdades Sociais do Brasil. Os dados revelaram a existência de 14 milhões de pessoas com deficiência, o equivalente a pouco mais de 7% da população. A dificuldade mais comum é para enxergar, situação que atinge cerca de 8 milhões e meio de pessoas. As restrições para caminhar ou subir degraus abrangem mais de 5 milhões de brasileiros, 1,5% da população, ou seja, 3 milhões e 200 mil pessoas têm limitações associadas às funções mentais, praticamente a mesma quantidade de pessoas que têm limitações na audição. Os dados revelaram também a desigualdade nos lares das pessoas com deficiência. O trabalho responde por cerca de 56% da renda total, enquanto outras fontes, como aposentadorias, pensões e benefícios, somam 44% da renda. Já nos domicílios sem pessoas com deficiência, o trabalho é a fonte predominante, com 78% da renda. A desigualdade aparece também na taxa de analfabetismo. Entre pessoas com deficiência, ela é 12 vezes maior do que as que não têm, de acordo com o cientista social Moacir de Freitas Júnior, professor da Universidade Federal de Uberlândia, no Triângulo Mineiro. Os dados do IBGE revelam que é preciso criar condições para a inclusão das pessoas com deficiência.
3: Os especialistas nesse tema afirmam com razão que é na interação entre os PCDs e os ambientes que essas pessoas frequentam que reside a deficiência, porque esses espaços não possuem condições de recebê-las. São prédios que não são acessíveis, equipamentos que não podem ser utilizados plenamente, calçadas perigosas, sem rampa, ambientes que não são estruturalmente adaptados para, né, para receber os PCDs, equipamentos de comunicação, inclusive os digitais, que não têm recursos de inclusão, preconceito, atitudes capacitistas, enfim, um sem número de problemas que contribuem, né, para afastar as pessoas com deficiência da vida social e que precisam ser reconhecidos como tal em sua gravidade e receber, portanto, a devida atenção.
2: O advogado Tiago Elton Ribeiro é uma pessoa com deficiência, especialista nos direitos dessas pessoas. Ele fala sobre os desafios que as desigualdades trazem.
4: Não é só o desafio para colocar no mercado de trabalho, o desafio para poder chegar até o trabalho, é o desafio para poder chegar num ambiente de trabalho e ali você ser respeitado pela sua competência, vencer os olhares de dó, os olhares de capacitismo, você ganhar confiança e mostrar que você é bom no que você faz. Então as pessoas com deficiência não é apenas a barreira de colocação dela ali no trabalho, mas sim a de conquista social, de entender que ela tem o lugar dela como parte ativa da sociedade, né? E a pessoa com deficiência, ela vive isso hoje. Tem que vencer, como diz, né? Se dizem que tem que matar um leão por dia, pessoas com deficiência, não sei quantos leões elas têm que matar por dia para poder fazer o mínimo, que é chegar ao trabalho, exercer suas funções, ser respeitada por isso e conseguir se desenvolver ali na carreira.
2: A proporção de pessoas com deficiência no serviço público federal cresceu. Entre 2015 e 2024, saltou de 0,7% para 1,5%. Em 2025, chegou a praticamente 3%. Agência Rádio Web, produção e reportagem, Marco Aurélio Franco.
5: 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Participações aqui através do WhatsApp 992-2997-57. Rola música aqui rapidinho, mais música, mais participações aqui no nosso programa. Tem música aqui pra Ediane. Ediane tá escutando a gente aqui no Santa Mônica. Vai rolar música aqui pra Rose do São Lourenço, querendo curtir aí o Flaguinho Moral. Vai rolar música ainda pro Edmilson Costa, tá escutando a gente lá na cidade de Viana.
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0: Cidade Vitória, sua melhor companhia. Por aqui estamos, Liz, apresentando Bom Dia Cidade, 11:15. 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Rádio que você pode ouvir também através do site oficial www.radiocidadevitoria.com.br e também através do aplicativo da rádio, né? 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Cumprimentando aqui, rapaziada, escutando aqui a programação. A Maria do Carmo está escutando a gente em São Vicente e Igarapé do Meio. Lá em Vila Riachão, Dona Raimunda também escutando a gente. Raimunda Brito, super bom dia. Um alô aqui também para a Hélida, lá de Laje Comprida, também no município de Igarapé do Meio. Najara, né? Najara está escutando a gente em Monção. Muito bom dia.
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2: Naquele pique, hein?

0: Essa facada é da turma do pagode aqui na programação 89,9. Muito bom dia pra você. A música que você gosta de ouvir, a gente tá rolando por aqui. Por aqui você fica bem informado também, tá? Além de curtir a boa música. Falando aqui dos famosos, Anitta foi coroada rainha da bateria da Acadêmicos do Grande Rio neste domingo, dia 20, em cerimônia na quadra da escola em Duque de Caxias, na Baixada Fluminense. Em entrevista à TV Globo, a cantora afirmou que assumiu esse papel em uma escola do grupo especial do Carnaval Carioca. É como realizar um sonho de infância, né? Legal. A coroa foi entregue por Eloína dos Leopardos, né? Reconhecida como a primeira rainha de bateria da história do Carnaval do Rio de Janeiro. Por aqui a gente fala dos famosos, deixa você inteirado dos fatos do que eles estão fazendo por aí, aqui na programação. Daqui a pouquinho tem dicas de saúde e ainda hoje tem resumo de novelas.
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0: Vamos falar mais música aqui no Bom Dia Cidade. Alô, André, tá escutando a gente lá em Olinda Nova do Maranhão, lá em Queluz. Muito obrigado pela audiência. A França tá escutando a gente lá em São João Batista, também tá participando aqui da programação, lá em Maravilha, né? São João Batista, legal. Valeu, França, bom dia.
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0: Meu irmão.
1: Obrigado, Netinho.
0: Eu que agradeço, meu pai. Sucesso, viu?
1: Salma de palmas, meu parceiro Neto Brito.
0: O vídeo, meu irmão. Tamo junto assim.
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0: Confira agora a agenda dos candidatos à presidência da República para esta segunda-feira, 21 de setembro. Clariana Barão, do DC, promove adesivaço na rua Alagoas, em São Luís do Maranhão. Edmilson Costa, do PCB, e escritor Augusto Cury, do Avante, não divulgaram agenda. Flávio Bolsonaro, do PL, faz motocarreata em Natal, Rio Grande do Norte. Lula, do PT, cumpre agenda presidencial em Nova York e na Assembleia Geral da ONU. Ronaldo Caiado, do PSD, tem debate eleitoral no Flow em São Paulo. Mesma agenda de Romeu Zema, do Novo, debate no Flow Podcast. Rui Costa Pimenta, do PCO, não divulgou agenda. Samara, do UP, não tem agenda pública. Veterinário Wilson Grácia, do Democrata, tem reuniões com membros do partido. Renan Santos, do Missão, não tem agenda pública para esta segunda-feira. Com informações enviadas pelas assessorias de imprensa dos candidatos. Agência Rádio Web, na cobertura das eleições 2026, Alan Barbosa.
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0: Grandes amores, falando aqui no Bom Dia Cidade. Agora são 11h43. Aquele abraço para você ligado aqui na melhor programação da tua manhã. Estamos aí já na parte final do programa de hoje. Super abraço para você, viu? Bem-vindo, você que tá ligando agora aqui na Estação do Sucesso. Tá sintonizando agora aqui na Estação do Sucesso, Rádio Cidade de Vitória. É hora do nosso Dica de Saúde de hoje. Isso aqui eu nunca tinha ouvido falar, viu? Mas vou falar para você. É, exatamente. Congelar café pronto em forminhas de gelo. O truque simples, né? Para preparar bebidas geladas nos dias quentes sem diluir o sabor com a água. Preparar café gelado nos dias quentes é uma delícia. Isso aqui, café gelado, será que se presta mesmo, né? Mas colocar cubos de gelo comuns de água derrete a bebida e deixa o café ralo e sem graça. O segredo simples de congelar o café coado em forminhas de gelo mantém a concentração e o sabor marcante até o último gole. Rapaz, interessante isso aqui, né? O gelo tradicional é feito apenas de água, né, pura, congelada. Ao entrar em contato com o café líquido, a temperatura faz o gelo derreter, diluindo a cafeína e os óleos aromáticos que dão corpo ao sabor à bebida. O resultado é aquele café aguado, pálido e com gosto ralo no fundo do corpo, do copo, né? Quando você usa cubos feitos do próprio café, o derretimento do gelo apenas adiciona mais café à mistura, mantendo o sabor forte e incorporado. Essa é a dica, né? Mas qual é a melhor forma de preparar e congelar os cubos de café? Vamos lá, a dica. Passe o café coado fresco um pouco mais forte do que o habitual para concentrar bem o aroma. Espere a bebida esfriar até a temperatura ambiente antes de despejar nas forminhas, né, para não criar condensação de vapor no congelador. Essa é a dica interessante, né? Para garantir que os cubos fiquem perfeitos e fáceis de desenformar, confira aqui o passo a passo. Vamos lá. Dicas de como colocar aí, fazer os cubinhos de café. Nunca coloque café quente na forma plástica no freezer, né? Sem açúcar. Tem que ser sem açúcar, exatamente. Essa que é a dificuldade, né? Café sem açúcar. Os cubos de café congelados são muito mais versáteis, né? E permitem criar bebidas cremosas em poucos segundos para receber as visitas. Pois é. Essa é a dica. Olha, depois de congelados, os cubos mantêm o frescor e os óleos aromáticos por até 30 dias, guardados dentro de recipientes herméticos ou sacos plásticos também, né? Sacos plásticos com freixo. Deixar a forminha aberta no congelador por semanas faz o café absorver o odor das carnes e temperos guardado por perto. Cubra sempre a forma, né, com filme plástico durante o congelamento iniciais. Mas quais receitas deliciosas combinam com essas pedras de café? Os cubos de café congelados são muito versáteis e permitem criar bebidas cremosas em poucos segundos para receber visitas. Para refrescar suas tardes de calor, experimente combinar os cubos em preparos, tá? Café com leite gelado. Coloque 4 cubos de café no copo e complete com leite gelado, né? Fica cremoso conforme derrete. Latte vegetal de coco. Misture as pedras de café com leite de amêndoas ou coco em um toque de canela. Tá? Quais as principais dúvidas sobre congelar café em forminhas? O tipo de pó utilizado e o uso de café expresso gera dúvidas comuns na cozinha, tá? Exatamente. Fazer cubos de gelo de café Fazer cubos de gelo de café é a solução definitiva para aproveitar bebidas geladas incorporadas no verão. A técnica simples preserva o sabor da torra e transforma seu leite comum em uma bebida digna de cafeína, de cafeteria, tá legal? Essa é a dica de hoje, fazer os cubinhos de café, congela ele lá e fica café gelado na boa. Essa é a dica de hoje, por aqui falando de saúde no Bom Dia Cidade. Amanhã a gente tem mais assunto para você aqui dentro da programação.
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0: Já já tem resumo de novelas. Deixa eu então trazer mais música aqui no Bom Dia Cidade. Tá aí duas feras da música brasileira, né? Da MPB, Marisa Monte e seu Jorge.

Confere comigo agora, resumo de novelas. A gente começa falando de A Nobreza do Amor, novela das 18 da Rede Globo. Kênia trabalha nas minas de Batanga e Binta e Pascoal comemoram sua vingança contra a princesa. Gendal se aproxima do Brasil. Chega o dia do casamento de Mirim e Virgem. Ana Maria se incomoda de estar ao lado de Manuel como madrinha de Mirim e Januário repara. Mirinho desmaia no altar e Viriato ajuda o rapaz. Sebastião deixa a igreja aos prantos, né? E Bartô desconfia. Virgínia e Mirinho finalmente se casam. Onildo revela a Alica que Niara corre risco de morte. A gente fala agora de Por Você, que é a novela das 7 da noite da Rede Globo. Junqueira insiste em passar a noite com Vanessa e ela insiste em fazer o empresário prometer que vai fazer de tudo para tirar Bela da presidência do hospital. A obstetra descobre que Yara colocou Juarez para fora de casa. Margot parabeniza Lucas por seu trabalho na escola. Vitor se sente mal após tomar a medicação dada por Alencar. Vanessa descobre que Peixe está na casa de Gabriel. Próspero disfarça para Melina seu descontentamento com Clemente. Ana se incomoda com a pressão de Silvia, Ítalo e Glorinha. Ítalo e Glorinha, aliás, acompanham a apresentação de dança de Helena. Zé e Juarez são perseguidos no trânsito por um carro. O feirante salva Zé de ser atingido por um tiro. Tamara, aliás, jovem grávida, é baleada e Neuma pede socorro a Bela. Agora a gente fala de Quem Uma Cuida, que é a novela das 21h30 da Rede Globo. Ademir e Adriana trocam ameaças. Rosa fica arrasada por Helenice não querer denunciar Tom. Ademir fica tenso quando Adriana pergunta se foi ele quem matou Arthur. Rafael se nega a desfazer o contrato com a floricultura de Elza a pedido de Pilar. Otoniel diz a Elisa que quer ajudar Francesca. Ademir avisa a Ulisses que, para reaver metade do dinheiro que Fábia retirou da conta conjunta, ele terá que se divorciar da mulher. É no capítulo quente de hoje de Quem Ama Cuida. Muito bem, aqui no Bom Dia Cidade, só as melhores, né? Vamos então rolar aqui a última do programa de hoje.

0: Muito bem, tá aí o José Augusto para fechar o programa de hoje. Aproveitar aqui para mandar um alô e pro Derek, ligado com a gente aqui no Manijituba, Vitória do Mearim.
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2: Meio-dia. Repita. Meio-dia.

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0: desfaz-se nesse momento.
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2: Rádio Cidade de Vitória informa a hora certa.
3: Meio-dia e 26 minutos. Repita. 12:26.
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1: Meio-dia e 41 minutos. Repita. Meio-dia e 41 minutos.
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2: Rádio Cidade de Vitória informa a hora certa.
3: 13 horas. Repita, 13 horas.
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5: Aposentados, pensionistas e titulares de benefícios assistenciais do INSS, o Instituto Nacional do Seguro Social, que votarem nas eleições de 2026, não precisarão fazer a verificação da prova de vida neste ano. De acordo com o Ministério da Previdência Social, a verificação vai ocorrer de forma automática a partir do cruzamento das informações da Justiça Eleitoral com a base de dados do INSS. Como confirma o chefe de cartório da primeira zona eleitoral do Maranhão, Vitor Hugo Cândido.
6: Na verdade, a eleição é feita com reconhecimento biométrico para os eleitores que têm biometria cadastrada. Então, equivale a uma prova de vida em relação a esses.
5: O beneficiário não vai precisar enviar o comprovante de votação nem solicitar a atualização no Instituto. Segundo o INSS, a medida

0: A medida alcança parte dos cerca de 40 milhões de beneficiários ativos na Previdência e de programas assistenciais. A aposentada Ana Cristina Ferreira afirma que essa ação vai facilitar a vida do aposentado.
1: Olha, eu acho importante isso, você ter como garantia de votar e não fazer prova de vida. Mas eu, como sou idosa, eu quero exercer a minha cidadania até enquanto eu puder. Mas é muito bom, é importante o idoso saber que se ele votar, ele não vai fazer prova de vida. Porque muitas das vezes a gente esquece, porque eu mesma já esqueci de fazer prova de vida, viu? Então isso é importante, isso é ótimo para gente. Mas enquanto eu puder votar, eu quero votar.
0: A prova de vida é um procedimento anual feito para confirmar se o aposentado, pensionista ou outro beneficiário continua vivo e pode receber o pagamento. Isso ajuda a evitar fraudes e depósitos indevidos. Além disso, desde 2019, o comparecimento presencial deixou de ser a regra para a realização da prova de vida. Para reduzir filas e custos para o processo, o INSS passou a buscar de forma proativa informações em diferentes bases de dados que confirmem a condição de vida do cidadão. As eleições é uma delas. Agência Rádio Web, produção e reportagem, Carolina Prazer.
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1: 13 horas e 15 minutos.
2: Repita.
1: 13 horas e 15 minutos.
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2: 13:30.
3: Repita.
2: 13:30.
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1: Presta atenção nessa história.
2: Amor, tô indo no banheiro, olha meu celular aqui.
1: Foi o que ela falou pra mim quando ela levantou da mesa.
2: Amiga, vamos lá comigo, deixar os dois bebendo aí.
1: Eita, tem que o sol.

0: Pegamos vocês de jeito, né?
1: Pegou a gente no
2: pino. Pegou a gente no flagrante.
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4: 13:46. Repita. 13:46.
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0: maravilha.
1: Isso é raça negra.
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0: E essa aqui não pode ficar de fora de jeito nenhum.
1: Não mais.
0: E a gente continua nesse clima. Se liga aí, se liga aí.

0: Barulhos Carlos Raça Negra!
1: Gente, obrigado.
0: Obrigado, Luiz Carlos. Deus abençoe, viu?
1: Parabéns.
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4: 14 horas. Repita: 14 horas.
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13: O brasileiro se
4: considera mais saudável do que os números indicam. É o que aponta uma pesquisa do AC Camargo Cancer Center, uma parceira com o Anexus, que ouviu mais de 2 mil pessoas em todo o país. Segundo o levantamento, 59% dos entrevistados avaliam a própria saúde como ótima ou boa, porém os dados de peso e altura informados pelos participantes mostram um cenário diferente. 73% dos adultos estão acima do peso ideal. Desse total, 37% têm sobrepeso e 26% apresentam obesidade. Além disso, 42% afirmam nunca praticar atividade física. De acordo com especialistas do AC Camargo, o excesso de peso é fator de risco para mais de 10 tipos de câncer. Entre elas estão os tumores de intestino, mama, pâncreas e esôfago. A pesquisa também revela um descompasso entre a produção e prevenção. Embora 69% dos brasileiros acreditem que o câncer pode ser evitado, 65% dizem não saber bem como se prevenir. O câncer ainda é uma doença que mais preocupa os brasileiros. Foi citado por 60% dos entrevistados, à frente do diabetes e das doenças cardíacas. O levantamento foi realizado entre os dias 25 e 30 de junho, com entrevistas presenciais a 2.015 pessoas com 16 anos ou mais, nas 27 unidades da federação. A margem de erro é de 2 pontos percentuais, com nível de confiança de 95%. Reportagem.
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0: Repita. 14 horas e 16 minutos.
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2: 14:30.
3: Repita.
2: 14:30.
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6: O voto em determinado candidato, o apoio a uma candidatura ou a participação em campanha eleitoral não impedem nem garantem o acesso a benefícios sociais. O esclarecimento é do Ministério do Desenvolvimento e Assistência Social, Família e Combate à Fome. Cada programa social possui regras próprias de acesso e permanência. A escolha do eleitor não faz parte desses critérios. Caso haja promessa de facilitar o acesso a um benefício em troca de voto, ameaça de perda do benefício, exigência de apoio político ou participação em campanha, a recomendação é procurar os canais oficiais do Ministério Público Eleitoral. Para comunicar irregularidades relacionadas à propaganda eleitoral durante a campanha, a Justiça Eleitoral disponibiliza o aplicativo Pardal. A ferramenta é gratuita. Está disponível para celulares na Apple Store e no Google Play. Para registrar uma denúncia, é necessário se identificar pelo e-título ou pela conta gov.br. O registro deve conter informações que permitam identificar e apurar a possível irregularidade e pode ser acompanhado de fotos, vídeos ou áudios. As regras e os critérios de cada programa social estão disponíveis em mds.gov.br, na área Ações e Programas. Repetindo, mds.gov.br. Para saber mais sobre o aplicativo Pardal, acesse tse.jus.br. Reportagem Mara Oliveira.
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1: 14:47. Repita. 14:47.
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2: 15 horas e um minuto.
3: Repita.
2: 15 horas e um minuto.
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3: Bora conhecer algumas fraudes que eram comuns na época do voto no papel. A urna grávida. Era esse o nome que caracterizava o momento antes do início da votação, onde cédulas preenchidas eram depositadas na urna de lona, que deveria estar vazia. Pois é, ela já chegava à sessão eleitoral com votos dentro dela. 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Antes de chegar aos locais de votação, as urnas oficiais eram substituídas por outras repletas de cédulas preenchidas, que seguiam para os locais de votação, prontas para alterar o resultado.
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1: 15 horas e 16 minutos.
2: Repita.
1: 15 horas e 16 minutos.
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2: 15:31.
3: Repita.
2: 15:31.
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1: 15:47.
2: Repita.
1: 15:47.
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2: 16:01.
3: Repita.
2: 16:01.
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0: você em dias melhores, dias melhores. É, meu amigo, vamos renovando a esperança, a fé todos os dias. Dias melhores virão. Salve, salve, boa tarde. Muito boa tarde pra você. Chegando, hein? Chegando pra te fazer companhia com mais uma edição de músicas, informações e notícias na melhor programação do Rádio FM da nossa Baixada Maranhense. É aqui na nossa Rádio Cidade Vitória FM 89,9, na frequência máxima do sucesso. Pra você que se liga, pra você que curte com a gente aí a nossa programação nos quatro cantos da nossa região. Prazer estar contigo, sou Edinaldo Lisboa, te faz companhia até daqui a pouquinho, hein? Até às 18 horas, desta segundona, né, meu amigo? Segundou, segundou, e você tá no nosso Conexão FM, você tá na Rádio Cidade de Vitória FM, a poderosa da Baixada Maranhense. Então vem com a gente até às 18 horas, aí curtindo músicas e também, ó, ficando bem informado com notícias, informações, aí, ó, pra você ligado com a gente na nossa programação. Obrigado pelo carinho, pela sintonia, você aqui de Vitória, você de Arari, de Miranda do Norte, de Cajari, de Viana, de Conceição do Lagoaçu, de Monção, de Garapé do Meio, de Matinha, de Penalva, de São Bento, de Anajatuba, você de Matões do Norte, você também de Bom Jardim, hein? Que bom ter você aqui na nossa programação. É você no nosso Conexão FM, conectado com o mundo, sintonizado com você. É pra você que se liga, é pra você que curte aí nos quatro cantos da nossa região. É Rádio Cidade Vitória FM, hein? É a poderosa da Baixada Maranhense. É do Sistema de Comunicação Jorge Moisés. É pra você que se liga, é pra você que curte nos quatro cantos do nosso Maranhão.
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0: É isso, Conexão FM, conectado com o mundo, sintonizado com você. Dijada, obrigado pelo carinho, né? Dijada, obrigado aí pelo carinho, pela sintonia. Você ligadão com a gente na nossa programação. Já pede aí a tua música preferida, já chama aí no WhatsApp 98220-8531, que é o prazer todo nosso de atender você. É, segundona, né, meu amigo? Segundona, 21 de setembro. E mais uma edição do nosso Conexão no ar pra você, aqui na nossa Rádio Cidade de Vitória FM, a poderosa da Baixada Maranhense. Abração pra minha amiga Ana, já ligadinha com a gente no Manijituba. Obrigado pela sintonia, galera do Manijituba. Que bom ter você com a gente aqui na programação. Nossa amiga Maria Antônia tá ligadinha, viu, Maria Sardinha? A Maria Antônia tá ligadona aqui no Conexão FM. É, minha amiga Maria Sardinha também, o Jovaninho, galera do Capivari. Abraço especial. Alô, você da região do Jotas, boa tarde. Obrigado pela sintonia. Denise Coutrin, Jack, Danilo, Elane, galera ligadona com a gente aí na região do Jotas também. E nosso amigo Geonison Garros e a família Garros, né? O Gleison. É, galera ligada com a gente aqui no nosso Conexão também aí na região dos Jotas. Você também da região de Coque, de Vila Nova, Caçoada, Boca do Campo, Ferreira, Boa Esperança, Bom Jardim. É você no Conexão FM, conectado com o mundo, sintonizado com você. Tawane, obrigada pela sintonia. Tawane aí de Miranda, aí ligadona com a gente. Alô, você de Miranda, boa tarde, obrigada aí pela sintonia. A Renatinha, aí também a Deise, nossa amiga Francisca. E aí a Tawane, tá ligadona com a gente na nossa programação. 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E você que tá na estrada de Viana, tá nos dando aquela carona, encosta aí no Mercadinho Ponto do Mel, hein? 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Minha amiga Valdenice agradecendo a preferência sempre. É você ligadão, é você curtindo, 16h29, Conexão FM no ar até às 18, aqui na nossa 89. Então sintoniza e curte com a gente, pede a tua música preferida, WhatsApp 98220-8531. Essa aí, ó, esse é o link da nossa conexão, não é isso? Marcelino, meu amigo Marcelino da de Brasa, já ligadão com a gente, nos dando aí aquela carona, brigadão, né? Oi, Fran, minha amiga Fran de Ilha da Pindoba, alô você de Ilha da Pindoba, boa tarde, obrigado pela sintonia, é você do nosso Conexão FM, segue com a gente, já aqui, ó, já mandando todas do programa, já atendendo também minha amiga Fran, tá ligadinha com a gente? E já mandando aqui abração especial pra minha amiga Elziane Arari, tá ligadona no nosso Conexão. Meu amigo Gago tá de volta, né, Gago? Tá de volta em casa aí se recuperando. É, Deus tome providências, né, Gago? Melhoras pra você. Deus no comando sempre. Nosso amigo Gago aí recuperando já em casa. É, meu amigo, vai ficar bem melhor agora, não é isso? Abraço, meu amigo Gago, Elziane, galera em Arari, ligados com a gente aqui na programação. Obrigado pelo carinho, pela sintonia. 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Vamos trazendo aqui destaque das informações notícias de hoje, hora de trazer os destaques das informações notícias desta segundona pra você no nosso Conexão, se liga aí.
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0: É isso, conectado com o mundo, sintonizado com você, o meu, o seu, nosso Conexão FM. Olha, vamos trazer informação sobre a greve dos bancários, né, amigo? Greve da Caixa pode acabar hoje. Já estão chamando aí a greve da Caixa, né? Greve dos bancários que teve adesão de diversos bancos, além da Caixa Econômica Federal. Mas é liderado aí pela Caixa Econômica, né? Pois é. E sobre isso a gente não sabe como é que tá a situação do Banco da Amazônia, né, meu amigo? Banco da Amazônia em Vitória do Mearim, parece que a agência ainda não tá funcionando, né? Daqui a pouquinho a gente vai inclusive aqui buscar informações, aguardar aqui para saber se também acaba, porque essa greve da Caixa pode acabar aí, né? Hoje, né? Depois de reunião, tem uma reunião, né, aí marcada para as 18 horas, né? Sobre essa questão dessa greve aí, né, dos bancários, especialmente da Caixa, né? E com os trabalhadores aí da Caixa Econômica Federal. Daqui a pouquinho a gente vai trazer para você informações aqui no nosso programa. Vamos trazer também, né, meu amigo, essa notícia aí falando desse caso, mais um crime absurdo na Baixada Maranhense, né? Mais um crime bárbaro. Uma criança de 3 anos foi encontrada morta no último sábado numa região de mata, num povoado de São Bento, né? Pois é, cara. De acordo com as informações, o corpo dessa criança continha mais de 40 facadas. Meu Deus do céu, negócio absurdo. Uma criança de 3 anos, né? Aí morta dessa forma brutal. E olha só, né? Segundo as informações ainda extraoficiais, porque a polícia ainda não confirmou todas essas informações, um adolescente ele foi apreendido e segundo as informações, né, que continuam, a mãe desse adolescente estaria relacionada, né, com a morte dessa criança. A gente

Tá aí aguardando as confirmações, né? São informações extraoficiais, né, meu amigo? Mas fica cada vez mais absurda ainda essa, né, essa notícia aí, ó, desse assassinato dessa criança, né? A criança sumiu na sexta-feira, populares se reuniram, começaram a procurar no sábado, ainda pela manhã no sábado, encontraram a criança já sem vida em uma região de mata, né? E de acordo com as informações, continha aí cerca mais de 40 facadas. Meu Deus do céu, negócio absurdo, né? Mais um crime aí absurdo na nossa Baixada Maranhense. Daqui a pouquinho a gente traz informações para você aqui no nosso programa. Vamos trazendo também para você, ligado com a gente aqui na nossa programação. Olha, um homem foi condenado aqui no Maranhão a 16 anos de prisão. Ele matou um amigo porque o cara chamou ele de corno. Pois é, cara, ele matou um amigo com uma pedrada na cabeça. É, cara, o negócio é absurdo, viu? Daqui a pouquinho a gente vai trazer pra você essa notícia. A gente, meu amigo, seria cômico se não fosse trágico, né? A gente, às vezes, chega até a sorrir na questão da situação, porque, né, ser chamado de corno é uma coisa assim natural, né? Assim, entre os que a gente julga ser amigos, né? Colegas e tudo mais, né? Mas nesse caso aqui acabou em assassinato. Pois é, o cara matou o outro com uma pedrada na cabeça, porque o cara brincou com ele, chamando ele de corno. Meu Deus do céu. Daqui a pouco a gente vai trazer pra você aqui no nosso programa. E lógico, muita música boa, né? Isso, meu amigo Marcelino. Abração especial aqui também pro nosso amigo ligado com a gente. Aí, ó, o Júnior do Agro, é a galera do Agro com a gente aqui na nossa programação. Abração pra toda essa galera aí, o Faraone e companhia. É, o seu Plínio. A galera tá ligada com a gente, hein? Obrigado pela sintonia do nosso Conexão. Meu amigo Batista, já ligadão com a gente em São Félix. E abração aqui também pro nosso amigo aí, ó, o Ribinha, tá ligadão com a gente em São Lourenço. Alô, você de São Lourenço, boa tarde, vem pro Conexão, que aqui é sempre bom demais. Música boa pra você, no nosso Conexão FM, é pra você curtir.

0: esta mensagem forte ao teu coração, hein? Pare de reclamar. É, meu amigo, e comece a agradecer. Vamos agradecer sempre, né, meu amigo? É, vamos agradecer sempre. Deus não dá a cruz mais pesada do que a gente pode carregar. Essa é a verdade, né? Sucesso pra você ligadão, né, Fran? Minha amiga Fran, ligadinha com a gente. Meu amigo Marcelino da de Brasa, já curtindo a nossa conexão. Tem Silvan Santos já aqui, ó. Meu amigo Marcelino, pra galera que tá na estrada aí nos dando aquela carona, já vamos desejando aí boa viagem, que Deus leve vocês em paz aí, com paz e segurança, né? Abraço, brigadão pela carona aqui no nosso Conexão FM. 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
0: 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Então, já vem saborear com a gente. Minha amiga Reginalva, também o Josivaldo, agradecendo a preferência sempre. E atenção, ó, já mandando aqui abração, meu amigo Ozel, tá no Barreiro aí ligadão com a gente. Obrigado pela sintonia, galera aí do Barreiro em Boa

Vista, né? Curtindo aí a nossa programação. 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É isso, Tião, um abração, meu amigo Tião, ligadão com a gente aqui na programação. Já vou mandando sucesso do Silvan Santos aí também. Meu amigo Tião, tá ligado com a gente aí na 7 de setembro. Obrigado pela sintonia, galera do Puraqueô. Abraço especial, meu amigo Tião. Sucesso, a pedido aqui do Marcelino da de Brasa, caminhoneiro, Silvan Santos. Ele tá mandando aí pra todos os caminhoneiros, especialmente aí a galera da de Brasa com a gente aqui na programação. Tem ainda Amor Calado, minha amiga Deise Miranda, pedindo sucesso aí pra curtir. Vai pra Renatinha, vai também aqui pra Fran, na Ilha da Pindoba. Vai pra nossa amiga Carla, ligadona com a gente em Cajari. Pra Jéssica, pro Marcos Inícios, o Eduardo e a Karina, galera de Garapé do Meio, no nosso Conexão. Sucesso pra você.

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1: 16:51.
2: Repita.
1: 16:51.
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É isso, os corações não são iguais, né? Sucesso, roupa nova pra você aqui na nossa programação. Já mandando aqui pro meu amigo Rivinha, que daqui a pouquinho vai curtir mais uma no Roupa Nova, aqui no nosso Conexão. Sucesso pra galera de São Lourenço, toda a galera ligada com a gente aqui no nosso Conexão FM. Pede aí a tua preferida, é só chamar no WhatsApp o 982208531. 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É isso, Jack. Meu amigo Jack aí no Jaguari, tá ligadão com a gente? Obrigado pela sintonia. Elane, já mando todas do programa pra você, minha linda. Obrigada pelo carinho. Abração também pra nossa amiga Marisa, de Monte Alegre. Aí, ligadona com a gente. Monte Alegre é na Jatuba, né? Tá ligadona aí na programação, tá curtindo aqui o nosso programa. Ela tá em São Luís, né? Tá avisando aqui que tá em São Luís. É isso, ó. Obrigado pelo carinho, pela sintonia. Tá curtindo com a gente pelo app, na programação da Melhor da Baixada Maranhense. Sucesso pra você. É, você ligadão com a gente também. Aí, ligado com a gente. Aí, São Félix, Arroz, Livramento, Santa Joana, Japão Grande. Vem aí a trilha dos amigos, hein? Vem aí a trilha dos amigos, a melhor trilha da Baixada Maranhense, na região do Japão. Aí, nosso amigo Silvão Marcel aí, ó, superprodução, dia 25 de dezembro, tá chegando a hora, né? Alô, Batista, tá chegando a hora aí da melhor trilha da Baixada Maranhense. Bom demais. Ah, ó, segue com a gente, hein? 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

0: nossa amiga Sâmia ou com nosso amigo Ailton Santos, que agradecem sempre a sua preferência. 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
0: É isso, hein? Sucesso! Já tem sucesso aqui pro meu amigo Gago em Arari. Tá ligadão já com a gente aí, já em casa, né, Gago? Um abraço pra você, que Deus cuide aí da sua saúde. Obrigado aí pelo carinho. Minha amiga Elziane, curtindo aqui, ó, pedindo sucesso, Bondade de Deus, Isaías Saad, já a gente curte aqui na programação. 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Hora de som, hora de música. Isaías Saad, sucesso, ó, Bondade de Deus. Louvor especial para minha amiga Elziane. Já mandando aí com carinho pro nosso amigo Gago, hein? Tá ligadão aqui na nossa programação. Tem ainda Sly Fox aqui, ó, pra nossa amiga Fran, ligadona com a gente, hein? Ilha da Pindoba, obrigada pela sintonia. Tá pedindo qualquer sucesso aí do Sly Fox, mandando pra toda a galera de Ilha da Pindoba e todos ligados aqui no nosso programa. Vai também pra minha amiga Marisa, todas do programa aí, ó, em São Luís, ligadona no nosso Conexão.

0: É sucesso, né, meu amigo Sly Fox, pra você, Melody Preta, pra nossa amiga Fran, pra toda a galera de Ilha da Pindoba, ligados com a gente aqui na nossa programação. Segue com a gente, ligado, conectado aqui na melhor programação do Rádio FM da nossa Baixada Maranhense. É sucesso, né, pra você, ligadão. Aqui no nosso Conexão, já pede aí a tua música. Chama no WhatsApp o 98220-8531. Música boa, informações, notícias, já tem pra você aqui na nossa programação. Segue com a gente até as 18 horas, te fazendo companhia aqui na melhor programação do Rádio FM da nossa Baixada Maranhense. Abração, Aziel, que bom ter você aqui na nossa programação. 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Tá na estrada de Viana, tá nos dando uma carona, obrigado pela carona, bom demais ter você com a gente aqui na programação. 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Vamos seguindo com você, é hora de trazer informação, hein? Vamos deixando você bem informado, é hora de informação no nosso Conexão. 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É hora de informação no nosso Conexão, se liga aí.
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0: É isso, é hora de deixar você bem informado, ligado aqui na nossa programação. Falando da greve, né, meu amigo? Essa greve aí que já tem umas 2 semanas, né? Pois é, alguns bancos aderiram. O Banco do Brasil, né, aderiu, depois saiu. Problemas amenizados. O Banco da Amazônia, não sabemos ainda, não temos informações aí como é que está a situação do Banco da Amazônia, né? Que também aderiu a essa greve. E a Caixa continua, inclusive aí, ó. É, a greve pode acabar hoje, né? Hoje funcionários votam nova proposta aí do banco. Pois é, os funcionários da Caixa Econômica Federal participam hoje, segunda-feira, dia 21 de setembro, de assembleias eletrônicas em todo o Brasil para decidir se aceitam a nova proposta apresentada aí pelo banco para renovação aí do acordo coletivo de trabalho. A votação prevista está prevista aí para às 18 horas, né? Terminar às 18 horas, né? Poderá definir aí o fim ou a continuidade da greve, iniciada no dia 10 de setembro. Pois é, o principal ponto em discussão é o Saúde Caixa, né? O plano de saúde dos empregados, que se tornou aí o maior impasse nas negociações entre o banco e os representantes dos trabalhadores. Pois é, pela proposta apresentada, a contribuição dos titulares passará a ser de 3,7% da remuneração base a partir do ano que vem, a partir de 2027, né? Aí para dependentes diretos, a mensalidade será aí de R$560. Pois é, né, meu amigo? Olha, os valores previstos são de R$560 para dependentes diretos, R$660 para filhos entre 21 e 24 anos considerados dependentes indiretos, R$900 para filhos de 24 a 27 anos e pais ou mães remanescentes. Pois é, o limite de contribuição do grupo familiar, formado pelo titular e dependentes diretos, ficará em cerca de 9%. Pois é, isso em relação ao salário que cada um recebe, né? Pois é, por isso essa divergência nas discussões e tudo mais, né? Em relação à proposta anterior, a Caixa também reduziu aí de 150 para 120 a cobrança por consulta em ponto de atendimento e manteve a isenção aí de participação na telemedicina. Outro ponto aceito aí pelo banco foi a previsão de pelo menos um emprego, aliás, um empregado dedicado exclusivamente ao Saúde Caixa em cada gerência de pessoas. Pois é, olha, e sem cada representação regional também de pessoas. Olha, além das mudanças no plano de saúde, a Caixa apresentou ajustes no programa de remuneração variável aí do Super Caixa. Entre as medidas previstas aí para o segundo semestre deste ano estão a ampliação aí da premiação inicial por habilitação, né, que passará de 25% para 50%, mudanças nos critérios de avaliação e maior transparência nos painéis de resultados. Pois é, né? E essa reunião hoje pode definir tudo isso, né? Pode definir tudo isso e aí o banco sair dessa greve, né? Vamos aguardar, né, meu amigo? Reunião aí eletrônica em todo o Brasil, de forma online, aí os funcionários participando, né? Tomando essas decisões aí, né? De acordo com as propostas do banco para manter ou acabar com a greve, que tá aí, ó, no ar, né? Tá no ar desde o dia 10, hein, meu amigo? Pois é, no ar desde o dia 10, essa greve aí, é que prejudica muita gente, né? Que prejudica muita gente. Greve sempre prejudica, né? Mas o Brasil, infelizmente, é assim, né? Só vai na base da pressão, né? Só vai na base da pressão. Olha, trazendo aqui para você, aqui repercutindo aqui já também no nosso programa, sobre esse absurdo, né? Mais esse crime bárbaro na nossa Baixada Maranhense, né? Uma criança de 3 anos foi morta a facadas. Pois é, rapaz, foi encontrada no último sábado, em um povoado de São Bento. Pois é, uma criança de 3 anos, ela foi encontrada morta na manhã do sábado no povoado Iguarapiranga 2, em São Bento, na Baixada Maranhense. Um adolescente, ele foi apreendido pela polícia militar, suspeito de envolvimento no caso. Segundo informações extraoficiais, a mãe deste adolescente estaria diretamente relacionada nesse caso. Pois é, ainda não temos as confirmações da parte da polícia, são informações extraoficiais, né, que estão saindo aí. Possivelmente a polícia vai se manifestar, já vai trazer aí mais detalhes, mais informações. Esse adolescente segue aí apreendido. Olha, segundo a Secretaria de Estado da Segurança Pública do Maranhão, a criança estava desaparecida desde a tarde da última sexta-feira. Moradores da região realizaram buscas e localizaram a criança em uma área de mata. Pois é, a polícia militar foi acionada e durante as diligências realizadas após a localização da criança, esse adolescente, ele foi apreendido diante de elementos que levantaram suspeitas sobre a possível participação dele no caso. Pois é, de acordo com as informações também extraoficiais, e essa criança teria aí, mais de 40 facadas. Pois é, cara, um negócio absurdo, né? O adolescente, ele foi encaminhado para uma unidade policial, onde foram realizados os procedimentos legais. O corpo da criança foi levado para exames periciais, que devem apontar aí, esclarecer muita coisa sobre esse assassinato terrível, né? A Polícia Civil ficará aí responsável pela continuidade das investigações, para apurar a dinâmica também e verificar se houve participação aí de outras pessoas nesse crime absurdo, que mais uma vez um crime absurdo choca a nossa Baixada Maranhense. A gente geralmente vem falando, né, cara? Nossa Baixada Maranhense pede socorro, né? Pede socorro. Tem acontecido tanto um crime absurdo na nossa região, né? E a gente fica assim, triste com tudo isso, né? Negócio absurdo. Segue as investigações aí sobre esse assassinato dessa criança de apenas 3 anos, né? Morta a facadas aí, aqui na nossa Baixada Maranhense, nesse povoado aí de São Bento. A gente segue com você no nosso Conexão. É informação, é notícia, é você no nosso Conexão FM.
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0: É isso, informação para você ligado, para você conectado aqui na nossa programação. Segue com a gente até às 18 horas. 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Seguindo, sucesso, mais músicas, hein? Mais música para você, ligadão, aqui na nossa programação. Já mandando aqui, ó, meu amigo ligadão com a gente. Ah, aliás, minha amiga Rai, de Mato Grosso, tá pedindo sucesso. Príncipe Encantado, Rei Vaqueiro, ela manda pra filhona Rai.

0: aí ligadona com a gente aí em Mato Grosso, no povoado Mato Grosso, curtindo o nosso Conexão. Meu amigo Ribinha de São Lourenço tá mandando mais um sucesso aqui do Roupa Nova aí pra toda a galera de São Lourenço, toda a galera curtindo o nosso Conexão FM. Linda demais, é pra você no nosso Conexão.
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Sucesso, linda música, né? Linda demais. Aí, ó, roupa nova, meu amigo Ribinha, galera de São Lourenço. Meu amigo Ribinha tá mandando aí pra toda a galera de São Lourenço, todos ligados com a gente aqui na nossa programação. Já manda aqui pro nosso amigo Batista, pro Valdeci de Arapari, pra galera ligadona com a gente. Meu amigo Batista lá em São Félix, né? Já vai curtir aqui, ó. Sucesso, Melodia Dana. Sucesso no nosso Conexão. Lucidelmo de Bacabalzinho, obrigado pela sintonia. Alô, você de Bacabalzinho, Zé Barbosa, Dona Damiana, minha amiga Mêlia, Raila Pitone, minha amiga Luzinete, a galera ligada com a gente, ó, a galera da Campinas e do Bairro Novo, né? Oi, Dani, que bom ter você com a gente na programação, minha linda. Manda todas do programa também pra você. Minha amiga Marilde, também a Marinilde, é isso, né? Marilde, Marinilde, ali do ateliê da Dona Cola. Estão ligadas com a gente, obrigado pela sintonia. Aí a minha amiga Cléris, também umas Zequias aí na Coronel Lourenço Pinto. Abração especial, já mando também a próxima música. Ó, abração aqui também pra Conceição do Bairro Novo, tá sempre ligadinha, né? Valeu, Conceição, alô você do Bairro Novo, boa tarde, meu amigo Magno Uber. Galera curtindo aí a nossa programação. Meu amigo Potoca, aí ó, do Quem Diria, né? Tá ligadão, tá curtindo, tá na conexão, tá bom demais. Alessandra Vieira, também no Poeirão, minha amiga Rosa Moreno. Nosso amigo Tiaco, aí ó, Vitorino Silva Almeida. Esse é o cara, né? Tá sempre ligado aqui na programação. Dodô Lima, o crediarista. Esse é o cara também ligadão com a gente na melhor. É isso, ó. Você ligado, você curtindo. E já falando pra você, aqui, ó, que tá nos dando uma carona pela estrada de Viana. Tá na estrada de Viana. Obrigado pela sintonia. 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É, abração aí, ó, não é isso, Tônio, e também o Geruso, galera da Fazenda Estrela, ligados com a gente, já confirmando, né? 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É esse, hein? Você ligadão com a gente, 17h40. 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
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Minha amiga Reginalda, também o Josvaldo, agradecendo sempre a sua preferência. Hora de som, hora de música. Já mandando aqui, né, pro meu amigo Francinando, também o Balbino. Galera ligada com a gente aqui na nossa programação, hein? É, o chefão tá ligado aí, ó. Né, meu amigo? Só pegando aquela brisa aí do Rio Mearim, a gente agradece o carinho, agradece a sintonia. Música boa. É isso, ó. Pedido aqui. A minha amiga ligada com a gente na programação, também pedindo aqui a próxima, né? A Karina, obrigada pela sintonia. É, música bacana. Vamos curtindo, ó, meu amigo Batista de São Lourenço tá pedindo o Melô de Adana, mandando pra toda a galera. Aliás, meu amigo Batista de São Félix tá ligado com a gente pedindo aí esse som. Meu amigo Batista em São Félix pedindo o Melô de Adana, mandando pra toda a galera da região do Japão. Tem ainda Frank Lopes, sucesso do Frank Lopes aqui pro meu amigo Durinho, da Rua do Chocolate. É o homem da água de coco, né? Tá ligadão com a gente, mandando aí pra toda a galera, os cutião, né? É, os cutião, rapaz, olha aí. Eita, já vai pra Maria Sardinha, pra Maria Antônia, pro Jovaninho, pro meu amigo Moacir, pra galera ligada com a gente e também pra minha amiga, nossa amiga aí, ó, Raimunda Brito, hein, aí na Vila Riachão, né? Também Ana Paula, Isabel, galera do nosso Conexão FM.

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1: 17:50.
2: Repita.
1: 17:50.
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2: É isso, hein? De volta no nosso Conexão FM, já pra dizer tchau pra você, né? Agradecendo aí pelo carinho, pela sintonia, bom demais ter você com a gente. É o chefão aí ligado com a gente, alô Balbino, um abraço pra você também, obrigado aí pela sintonia. 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Ó, já chega no finalzinho do nosso Conexão de hoje, chega no finalzinho do nosso Conexão FM. 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É isso, finalizando o nosso Conexão de hoje, hein? Hora de notícia. 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Notícia no nosso Conexão. Se liga aí.
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2: É isso, ó, notícia para finalizar a nossa Conexão de hoje. Olha, rapaz, né? Um homem foi condenado a 16 anos de prisão por matar um amigo com pedrada na cabeça após ser chamado de corno. Pois é, cara, negócio é complicado, né? Um homem identificado como Gilberto do Carmo, ele foi condenado a 16 anos de reclusão pela morte de Antônio Assis, ocorrida no dia 12 de novembro de 2023, em Santa Luzia do Paruá. Pois é, ó, segundo os autos, a discussão teria começado depois que Antônio chamou Gilberto de corno. Né? Durante a briga, a vítima foi atingida com uma pedrada na cabeça. Pois é, cara, ó, Gilberto foi julgado em 9 de setembro pelo Tribunal do Júri de Santa Luzia do Paruá, a sessão foi presidida pela juíza Júlia Pires de Brito, titular da comarca. Segundo a apuração policial e as informações que constam aí no processo, Gilberto e Antônio eram amigos e faziam uso de drogas. Olha aí, né, meu amigo, para você ver o que a droga pode fazer, né? No dia do crime, os dois estavam juntos quando começaram a discutir, né? E de acordo com os autos, o desentendimento teria começado após o Antônio chamar Gilberto de corno. Pois é, cara, e aí o cara desferiu uma pedrada na cabeça, né? A pedrada foi tão forte que rachou o

Tarde para o seu dia a dia. Maurão, amanhã tem o Melô de Luna na íntegra pra gente aqui no nosso Conexão. Meu amigo Mauro, galera da Capitaria São Sebastião, na melhor programação. Ficamos por aqui, desejando você uma excelente semana. E amanhã tem mais, se Deus quiser, das 16 às 18 aqui na melhor programação. Abraço, até amanhã, se Deus quiser.

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1: Rádio Cidade de Vitória. Informa a hora certa.
2: 18 horas. Repita. 18 horas.
3: E reza. Comigo, o Ângelus. Esta grande oração que séculos e séculos a igreja reza a meio-dia e às 6 horas da tarde. Maria, está contigo, recebendo esta oração e oferecendo-a a Jesus, seu filho. O anjo do Senhor anunciou a Maria e ela concebeu do Espírito Santo. Ave Maria, cheia de graça, o Senhor é convosco. Bendita sois vós entre as mulheres e bendito o fruto do vosso ventre, Jesus. Santa Maria, Mãe de Deus, rogai por nós, pecadores, agora e na hora de nossa morte. Amém. Eis aqui a serva do Senhor. Faça-se em mim segundo a vossa palavra. Ave Maria, cheia de graça, o Senhor é convosco. Bendita sois vós entre as mulheres e bendito o fruto do vosso ventre, Jesus. Santa Maria, Mãe de Deus, rogai por nós, pecadores, agora na hora de nossa morte. Amém. E o Verbo se fez carne e habitou entre nós. Ave Maria, cheia de graça, o Senhor é convosco. Bendita sois vós entre as mulheres e bendito o fruto do vosso ventre, Jesus. Santa Maria, Mãe de Deus, rogai por nós, pecadores, agora na hora de nossa morte. Amém. Rogai por nós, Santa Mãe de Deus, para que sejamos dignos das promessas de Cristo. Oremos. Infunde, Senhor, como vos pedimos, a vossa graça em nossas almas, para que nós, que pela anunciação do anjo conhecemos a encarnação de Cristo, vosso Filho, pela sua paixão, morte na cruz, sejamos conduzidos à glória da ressurreição pelo mesmo Cristo, Senhor nosso.

0: pelo sangue de Jesus.
1: Creio em Deus Pai Todo-Poderoso, Criador do céu e da terra, e em Jesus Cristo, seu único Filho, nosso Senhor, que foi concebido pelo poder do Espírito Santo, nasceu da Virgem Maria, padeceu sob Pôncio Pilatos, foi crucificado, morto e sepultado, desceu à mansão dos mortos, ressuscitou ao terceiro dia, subiu aos céus, está sentado à direita de Deus Pai Todo-Poderoso, de onde há de vir julgar os vivos e os mortos. Creio no Espírito Santo, na Santa Igreja Católica, na comunhão dos santos, na remissão dos pecados, na ressurreição da carne, na vida eterna. Amém.
0: Primeiro mistério. Clamamos o sangue de Jesus que nos lave, nos purifique e nos liberte de nossos pecados.
1: Pai nosso que estás no céu, santificado seja o vosso nome. Venha a nós o vosso reino. Seja feita a vossa vontade, assim na terra como no céu. O pão nosso de cada dia nos dai hoje. Perdoai as nossas ofensas, assim como nós perdoamos a quem nos tem ofendido. E não nos deixeis cair em tentação, mas livrai-nos do mal. Amém. Eu sou vitorioso pelo sangue de Jesus. Eu sou vitorioso pelo sangue de Jesus. Eu sou vitorioso pelo sangue de Jesus. Eu sou vitorioso pelo sangue de Jesus. Eu sou vitorioso pelo sangue de Jesus. Eu sou vitorioso pelo sangue de Jesus. Eu sou vitorioso pelo sangue de Jesus. Eu sou vitorioso pelo sangue de Jesus. Eu sou vitorioso pelo sangue de Jesus. Eu sou vitorioso pelo sangue de Jesus.
0: Segundo mistério. Clamamos o sangue de Jesus para que quebre todas as maldições sobre nós e nossas famílias.
1: Pai nosso que estás no céu, santificado seja o vosso nome. Venha a nós o vosso reino. Seja feita a vossa vontade, assim na terra como no céu. O pão nosso de cada dia nos dai hoje. Perdoai as nossas ofensas, assim como nós perdoamos a quem nos tem ofendido. E não nos deixeis cair em tentação, mas livrai-nos do mal. Amém.
2: Pelo poder do sangue de Jesus, quebro todas as maldições sobre nós e nossas famílias. Pelo poder do sangue de Jesus, quebro todas as maldições sobre nós e nossas famílias. Pelo poder do sangue de Jesus, quebro todas as maldições sobre nós e nossas famílias. Pelo poder do sangue de Jesus, quebro todas as maldições sobre nós e nossas famílias. Pelo poder do sangue de Jesus, quebro todas as maldições sobre nós e nossas famílias. Pelo poder do sangue de Jesus, quebro todas as maldições sobre nós e nossas famílias. Pelo poder do sangue de Jesus, quebro todas as maldições sobre nós e nossas famílias. Pelo poder do sangue de Jesus, quebro todas as maldições sobre nós e nossas famílias. Pelo poder do sangue de Jesus, quebro todas as maldições sobre nós e nossas famílias. Pelo poder do sangue de Jesus, quebro todas as maldições sobre nós e nossas famílias.
0: Terceiro mistério. Clamamos o sangue de Jesus sobre nossos relacionamentos afetivos com nossos pais, esposos, filhos, amigos e aqueles
1: nosso que estás no céu, santificado seja o vosso nome. Venha a nós o vosso reino. Seja feita a vossa vontade, assim na terra como no céu. O pão nosso de cada dia nos dai hoje. Perdoai as nossas ofensas, assim como nós perdoamos a quem nos tem ofendido. E não nos deixeis cair em tentação, mas livrai-nos do mal. Amém.
2: Pelo poder do sangue de Jesus, quebro e dissolvo toda a desarmonia, desavença, falta de compreensão em nossas vidas, para que flua o amor. Pelo poder do sangue de Jesus, quebro e dissolvo toda a desarmonia, desavença, falta de compreensão em nossas vidas, para que flua o amor. Pelo poder do sangue de Jesus, quebro e dissolvo toda a desarmonia, desavença, falta de compreensão em nossas vidas, para que flua o amor. Pelo poder do sangue de Jesus, quebro e dissolvo toda a desarmonia, desavença, falta de compreensão em nossas vidas, para que flua o amor. Pelo poder do sangue de Jesus, quebro e dissolvo toda a desarmonia, desavença, falta de compreensão em nossas vidas, para que flua o amor. Pelo poder do sangue de Jesus, quebro e dissolvo toda a desarmonia, desavença, falta de compreensão em nossas vidas, para que flua o amor. Pelo poder do sangue de Jesus, quebro e dissolvo toda a desarmonia, desavença, falta de compreensão em nossas vidas, para que flua o amor. Pelo poder do sangue de Jesus, quebro e dissolvo toda a desarmonia, desavença, falta de compreensão em nossas vidas, para que flua o amor. Pelo poder do sangue de Jesus, quebro e dissolvo toda a desarmonia, desavença, falta de compreensão em nossas vidas, para que flua o amor. Pelo poder do sangue de Jesus, quebro e dissolvo toda a desarmonia, desavença, falta de compreensão em nossas vidas, para que flua o amor.
0: Quarto mistério. Clamamos o sangue de Jesus para quebrar toda dificuldade em nossos trabalhos e pastorais.
1: Pai nosso que estás no céu, santificado seja o vosso nome. Venha a nós o vosso reino. Seja feita a vossa vontade, assim na terra como no céu. O pão nosso de cada dia nos dai hoje. Perdoai as nossas ofensas, assim como nós perdoamos a quem nos tem ofendido. E não nos deixeis cair em tentação, mas livrai-nos do mal. Amém.
2: Pelo poder do sangue de Jesus, quebramos toda dificuldade nos nossos trabalhos. Pelo poder do sangue de Jesus, quebramos toda dificuldade nos nossos trabalhos. Pelo poder do sangue de Jesus, quebramos toda dificuldade nos nossos trabalhos. Pelo poder do sangue de Jesus, quebramos toda dificuldade nos nossos trabalhos. Pelo poder do sangue de Jesus, quebramos toda dificuldade nos nossos trabalhos. Pelo poder do sangue de Jesus, quebramos toda dificuldade nos nossos trabalhos. Pelo poder do sangue de Jesus, quebramos toda dificuldade nos nossos trabalhos. Pelo poder do sangue de Jesus, quebramos toda dificuldade nos nossos trabalhos. Pelo poder do sangue de Jesus, quebramos toda dificuldade nos nossos trabalhos. Pelo poder do sangue de Jesus, quebramos toda dificuldade nos nossos trabalhos.
0: Quinto mistério. Clamamos o sangue de Jesus pela nossa saúde, de todos aqueles pelos quais somos responsáveis e que nos pedem orações.
1: Pai nosso que estás no céu, santificado seja o vosso nome. Venha a nós o vosso reino. Seja feita a vossa vontade, assim na terra como no céu. O pão nosso de cada dia nos dai hoje. Perdoai as nossas ofensas, assim como nós perdoamos a quem nos tem ofendido. E não nos deixeis cair em tentação, mas livrai-nos do mal. Amém.
2: Pelo poder do sangue de Jesus, seja restaurada a nossa saúde e a de todos aqueles pelos quais somos responsáveis e que nos pedem orações. Pelo poder do sangue de Jesus, seja restaurada a nossa saúde e a de todos aqueles pelos quais somos responsáveis e que nos pedem orações. Pelo poder do sangue de Jesus, seja restaurada a nossa saúde e a de todos aqueles pelos quais somos responsáveis e que nos pedem orações. Pelo poder do sangue de Jesus, seja restaurada a nossa saúde e a de todos aqueles pelos quais somos responsáveis e que nos pedem orações. Pelo poder do sangue de Jesus, seja restaurada a nossa saúde e a de todos aqueles pelos quais somos responsáveis e que nos pedem orações. Pelo poder do sangue de Jesus, seja restaurada a nossa saúde e a de todos aqueles pelos quais somos responsáveis e que nos pedem orações. Pelo poder do sangue de Jesus, seja restaurada a nossa saúde e a de todos aqueles pelos quais somos responsáveis e que nos pedem orações. Pelo poder do sangue de Jesus, seja restaurada a nossa saúde e a de todos aqueles pelos quais somos responsáveis e que nos pedem orações. Pelo poder do sangue de Jesus, seja restaurada a nossa saúde e a de todos aqueles pelos quais somos responsáveis e que nos pedem orações. Pelo poder do sangue de Jesus, seja restaurada a nossa saúde e a de todos aqueles pelos quais somos responsáveis e que nos pedem orações.
1: Salve, Rainha, Mãe de Misericórdia, vida, doçura, esperança nossa, salve. A vós bradamos os degredados filhos de Eva, a vós suspiramos, gemendo e chorando neste vale de lágrimas. Eia, pois, advogada nossa, esses vossos olhos misericordiosos a nós volvei. E depois deste desterro, mostrai-nos Jesus, bendito o fruto do vosso ventre. Ó clemente, ó piedosa, ó doce sempre Virgem Maria, rogai por nós, Santa Mãe de Deus, para que sejamos dignos das promessas de Cristo. Amém.
3: Receba agora, então, a minha bênção sacerdotal. Em nome do Senhor Jesus, pelo poder do sangue de Jesus, com a minha autoridade de sacerdote de Deus Altíssimo, abençoo meu irmão, minha irmã, a sua casa e a sua família, com a paz, a alegria do amor do Senhor Jesus e com uma nova experiência do amor de nosso Deus. Além disso, ordeno que de sua casa e de sua família se afastem todas as discórdias, desavenças, incompreensões, enfermidades malignas, em nome do Senhor Jesus. E assim, pelo sangue preciosíssimo do Senhor Jesus, desça sobre todos vocês a bênção de Deus Todo-Poderoso, Pai e Filho e Espírito Santo, e permaneça para sempre. Amém.

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1: Rádio Cidade de Vitória, informa a hora certa.
2: 18:19.
3: Repita.
2: 18:19.
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0: meu irmão e minha irmã, boa noite, seja bem-vindo, o programa Deus Vai Além está no ar.
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0: louvado seja nosso Senhor Jesus Cristo, estamos começando mais um programa Deus Vai Além. E essa noite, meu irmão, este lugar é reservado para você, para o Espírito Santo, para tomar direção das nossas vidas. Seja bem-vindo, você que está aí sintonizado, nós queremos agradecer a sua audiência, agradecer a sua participação, agradecer a sua sintonia. O programa Deus Vai Além está começando.
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0: 18 horas e 21 minutos. Aqui quem está anunciando com você hoje nessa noite é Emanuel de Jesus, né? Tô com a voz um pouco rouca, mas nós estivemos ali em Cajari, foi uma bênção, né? Ali em Bacuri, povoado Bacuri, estivemos ali pregando, anunciando a palavra no dia de ontem e foi um derramar do Espírito Santo, né? Que Deus abençoe todos os irmãos ali de Cajari que já estão na sintonia. O 14º Reaviva no Espírito Santo que teve ali no povoado Bacuri foi uma bênção, foi bom demais. Meus irmãos, queremos louvar o nome do Senhor e que por isso nós, para bem celebrarmos, entramos agora em intimidade em nome do Pai, em nome do Filho, em nome do Espírito Santo. Amém. Queremos louvar você que é participante, você que é ouvinte, você que, que faz a sua colaboração do Deus Vai Além, você que é anjo do bem. Meu irmão, queremos louvar o nome do Senhor. Este programa que tem alcançado tantos lugares, onde a gente tem ido, né? As pessoas têm dado seus testemunhos. Ontem lá em Cajari, por exemplo, muitos irmãos ali ouvem o programa Deus Vai Além, né? Nossa irmã Franciane, nossa irmã Maria de Jesus. É muita gente que ouve o programa e que testemunha essa graça, que não perde, né? Que Deus possa abençoar poderosamente todos os nossos irmãos ali do povoado Bacuri, do povoado Ladeira, de tantos outros povoados ali, né? Dona nossa irmã Maria Domingas, lá, que é ouvinte do programa Deus Vai Além, Maria de Jesus, Franciane, Digé, muita gente ouvindo o programa Deus Vai Além, que a bênção desse Deus Todo-Poderoso desça sobre nós, desça sobre todas as pessoas que estão ouvindo agora o programa Deus Vai Além. Queremos abraçar você que agora ligou o seu radinho, você que está aí no seu carro, você que está participando conosco, você que já pediu a sua oração, já tem irmão aqui pedindo oração, os irmãos lá de Lagoaçu, né, que estão ouvindo ali o programa Deus Vai Além. Nós estaremos ali pregando lá em Lagoaçu no próximo sábado, né, no Aviva Lagoaçu. Vai ser uma bênção, nós profetizamos muito milagre. Hoje, né, os irmãos ali da região do Japão estão comemorando o aniversário do grupo de oração. Será uma bênção, o pregador Ednan, aqui da Diocese de Coroatá, bem aqui do ladinho, ele estará lá ministrando daqui a pouquinho, às 19 horas. Nós já queremos iniciar esse programa fazendo esse convite para você. Você aí da região do Japão, você aí do povoado mais próximo aí do Japão, Japão Grande, né? O grupo de oração Geração Filhos de Maria, hoje às 19 horas, lá na comunidade Nossa Senhora de Fátima, ali no Japão. Você não pode ficar de fora, né? Vai ser uma noite tremenda, uma noite incrível. O Ministério Nova Aliança estará lá, né, participando, ouvindo e colaborando com aqueles irmãos. Queremos oferecer, tá? Queremos oferecer a próxima canção para todos os nossos irmãos anjos do bem. Que Deus abençoe.

0: O nome do Senhor, glorificar o nome do Senhor, e queremos dizer, meu irmão, como nós somos felizes pela sua participação, felizes pela sua doação. Queremos rezar por Manuel Machado e família, Maria Antônia Santos Silva e família, lá da Vila Navegantes Pio 12, Domingos Batalha do Arraial, Badu de Miranda do Norte, José Machão de São Benedito dos Maciéis, Antônio de Jesus do povoado Japão, Mano e Dona Teresa de São Félix, Urani e Lucilene lá da Vila Nova, Rosa Chave Pires, da Ilha do Maracapu, Francisca Brito, Evangelina do Puraqueú, Iracema Santos Maciel, Dália, Isabel e Zé de Loura, os três de Arirana, Sônia da Vila Palmeira, nossa irmã Sônia, grande abraço, irmã Sônia, que é ouvinte, ela que é ali da paróquia São Sebastião, né, ali Vila Palmeira, que agora é de Coque, paróquia São Sebastião. Deus abençoe poderosamente, né, os irmãos ouvindo o programa lá em Vila Palmeira. Josefa Batalha, Dona Josefa lá do Arraial, Antônia Maria Alves do Arraial, Chapolin ao lado da Rádio Cidade, Raimundo Félix da Vila Reginaldo, Paulo e Maria Flor de Souza, Domingas do Conjunto do Hélio, Aninha Cabeleireira, Zé Moto Família da Boca do Campo, Desterro e Lázaro lá de Jussarauzinho, Maria Antônia de Coque, Tereza de Jesus da Rua do Comércio, Silvana de Souza, Dijé e Divina de Coque, Raimunda dos Santos e Família de Sarauzinho, Autoelétrica Dias, José Raimundo Chaves de Sumaúma, Maria Antônia Maciel Chaves, Valdirene Chaves, Vilma do Arraial, Kécio Meireles, né? Professora Luísa Souza, Geracina do Arroz, nossa irmã Geracina, grande abraço, Deus abençoe, Nazaria Chaves e Família do Sarauzinho, Maria Rosa e Maria Sebastiana do Jussarauzinho, Manuel de Jesus Santos de Coque, Jaime Pires, Beatriz de Juncal 2, Bispo e Graça, Professora Sandra, Zacarias e Marinete, Santana do Marajá, Pastoral da Misericórdia, Cassiano Lisboa, Isadora Alves Marinho, Benedito Chaves e Família do Jussarauzinho, Zé de Narcis de Arari, Leni Ramos do Jussarauzinho, Basília Chaves e Família de Coque, Maria José Brito, família do Sarauzinho, Chagas do Sarauzinho, Raimunda Nonata da Vila Riachão, Maria Cestina e família do Sarauzinho, Diquinha e família do Livramento, Senhorinha Seu Ribamar lá de Buriti, Seu Joaquim Nicinho do Sarauzinho, Paula Maria do João Diogo, Benedita de Jesus Santos Ribeiro, Itaquipetuba, Maria da Conceição Rodrigues de Santa Rosa, Manuel e Érica também de Santa Rosa, Janderson da Cruz de Santa Rosa, Raimunda Silvana de Souza de Boca do Campo, Marli Maciel de São Lourenço, Dona Patrícia, Tereza Gomes de Laranjeira, Zezinho e família do Sarauzinho, Ana Paula e Isabelle Riachão, Antônia Brandão, Sumaúma do Japão, Fuzeca lá de Lapela Lagoa Sul, Marinha Maciel lá do Jiquiri, Arari, Gildo Mendes e família do Sarauzinho, José Raimundo Pinto e família, Nanderson Pinto, Delmo do Braço Comprido, Antônia Luiz e família do Sarauzinho, Valdeci do Arapari, Elisete do Tabocal, Antônia Nila, João Pereira Nunes do Japão, Maria Luísa Santos do São Félix, Doninha e Donato Pereira lá do Japão, Genivaldo do Japão, Moniz e Rafaela aqui de Vitória, Maria Raimunda dos Santos, Ayrton Nolasco, Marilene e Zeca da Vila Nova e Paulo Vinícius do Riachão. Grande abraço aí para todos os irmãos que são ouvintes, que são patrocinadores desta obra. Você é convidado a ser um patrocinador, você que ouve, você que está atento, né? Então que Deus abençoe poderosamente, tá bom, meu irmão? Então queremos abrir o nosso coração agora. Vai abrindo seu coração agora e vai dizendo: Senhor, eu te dou acesso agora à minha morada. Vai pedindo o Espírito Santo de Deus, como é que está a sua história, como é que está a sua vida? Vai dizendo: Espírito Santo, faz morada em mim. Faz morada em nós. Vem, Espírito Santo de Deus. Nós te damos acesso, Espírito Santo. Nós te damos acesso nessa noite, Espírito Santo. Vem fazer morada em nós, Espírito Santo. Ah, Espírito Santo de Deus. Meu irmão, como é que está a sua história? Como é que está a sua vida? O que você tem passado? Quais são as situações que você tem enfrentado? Eu convido você a abrir o seu coração agora nessa noite. E vai dizendo: Senhor, eu te dou acesso. Vai dando acesso agora. Vai dizendo: Senhor, eu te dou acesso agora. Toda ação, toda graça. Vai dizendo: Senhor, eu te dou acesso. Nós te damos acesso, Senhor. Nós damos acesso ao nosso Deus agora.
1: vai dizendo: Jesus, vem sobre nós. Vem sobre nós. Queremos clamar a ação de Deus. Queremos clamar a ação espiritual nessa noite. Por isso diga: vem, Senhor. Vem nosso auxílio. Vem nosso auxílio agora, Jesus. Abramos o nosso coração.

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1: Meu irmão e minha irmã, eu convido você a abrir a sua palavra no Evangelho de São Lucas, capítulo 11, versículos de 1 adiante. Um dia, num certo lugar, estava Jesus a rezar. Terminando a oração, ele disse a um de seus discípulos: Senhor, ensina-nos a rezar também, como João ensinou a seus discípulos. Disse-lhes então: Quando orardes, dizei: Pai, santificado seja o vosso nome, venha a vós o vosso reino, dai-nos hoje o pão necessário ao nosso sustento. Perdoai-nos os nossos pecados, pois também nos perdoamos aqueles que nos ofenderam, e não nos deixais cair em tentação. Em seguida ele continuou: Se alguém de vós tiver um amigo e for procurá-lo lá meia-noite, e lhe disser: Amigo, empresta-me 3 pães, pois um amigo meu acaba de chegar à minha casa de uma viagem e não tenho nada para lhe oferecer. E se ele não responder lá dentro, não me incomodes, a porta já está fechada. Meus filhos e eu estamos deitados, não podemos levantar. Eu vos digo, caso não se levantar para dar os pães por ser seu amigo, certamente por causar importunação. Eu vos digo, batei e vos será aberto, buscais e achareis. Pois todo aquele que pede, recebe, aquele que procura, acha, e o que bater, lhe abrirá. Palavra da Salvação. Meu amado irmão, minha amada irmã, esta palavra, Lucas capítulo 11, versículos de 1 adiante, nos traz uma epígrafe por tema: a oração do Pai Nosso. Meu irmão, quando nós cremos em Jesus como nosso Salvador e Senhor, nós entregamos nossas vidas a Ele. Agora nós somos filhos de Deus e por isso nós precisamos conhecê-lo. Mas como eu e você podemos conhecer Deus? Meu irmão, conhecemos o Pai quando conversamos com Ele, quando eu e você lemos a Bíblia, quando nós vamos à celebração, ao grupo de oração, porque a Bíblia conta tudo o que precisamos saber sobre Deus. As coisas que Ele gosta e o que Ele não gosta, e o que deixa Ele triste, o que deixa Ele alegre, por que Ele nos criou e o quanto Ele nos ama. Meu irmão, aqui é a oração do Pai Nosso. Orar é conversar com Deus, é contar para Ele tudo o que eu e você sentimos, tudo o que pensamos, tudo o que acontece durante o dia. É pedir ajuda, é abrir o coração, meu irmão e minha irmã. Ele nos ama. E nada que eu e você façamos diminui o seu amor por nós. E Ele nos ama, meu irmão, o máximo. Ele nos ama o máximo que alguém poderia amar. Não pode aumentar nem diminuir. É por causa do seu amor que podemos chegar sem medo para Ele, contar o que está acontecendo, como está o nosso coração. Meu irmão, e sabe como eu e você sabemos que Ele nos ouve? Porque Ele é muito compreensivo e bondoso. Quando é necessário, o Espírito Santo vai chamar nossa atenção para que aquele que estiver errado, porque nós precisamos aprender muitas coisas. Mas Ele fará isso com muito amor. Porque meu irmão, Deus ouve a nossa oração. O primeiro ponto desta palavra, meu irmão, é entender que como é que Deus me ouve. Meu irmão, Deus rejeita algum tipo de oração. Provérbios capítulo 28, versículos 9 nos diz que Deus rejeita, sim, daquele que se afasta de não ouvir a palavra. Meu irmão, Lucas capítulo 18, versículo 9 também nos diz que o orgulhoso também não tem suas orações respondidas. Meu irmão, Tiago capítulo 1, versículo 5 nos fala que aquele que ora sem fé também não tem suas orações respondidas. No capítulo 4, nos diz que o egoísta não tem as orações respondidas. Meu irmão, o que eu quero dizer para você nesta noite é que quando você tem um coração contrito com Deus, quando você abre o seu coração ao Senhor, quando você se doa ao Senhor, quando você crer e adere ao chamado, porque crer é a adesão, quando você se disponibiliza, meu irmão e minha irmã, para este chamado, o teu coração fica sensível, meu irmão e minha irmã, e todo coração sensível à palavra de Deus, ele ouve a oração. Meu irmão, Deus espera que eu e você sejamos sinceros, mesmo, porque Ele sabe de tudo, Ele não tem como esconder nada dEle, mas Ele sabe de tudo. Ele deseja ouvir você falar, Ele quer ter amizade, Ele quer ter comunhão, Ele quer ter companhia, Ele também tem muitas coisas para nos contar. Meu irmão, primeiro, quando nós precisamos falar com Deus, precisamos, como a palavra nos diz, orar num lugar a sós. Meu irmão, mas eu sei que muitas vezes eu e você oramos, oramos, oramos e a resposta não chega, a resposta não vem. Meu irmão, eu quero dizer para você que primeiro nós precisamos considerar para ver se é a vontade de Deus, se não é contra a palavra. Se estiver dentro da palavra, então nós precisamos continuar orando, orando. Isto é, perseverar. Romanos capítulo 12, versículo 2. Deus nos criou para ter uma família, meu irmão, e não é uma qualquer família, é uma família que ora, uma família cheia de amor, uma família cheia de cuidado. Por isso eu e você, meu irmão, precisamos estar próximos do Senhor. Eu e você, meu irmão e minha irmã, precisamos estar ao lado do Senhor. Eu não sei o que você está passando, meu irmão. Eu não sei qual a situação

Eu não sei a situação que você tem enfrentado, meu irmão e minha irmã, mas eu quero dizer uma coisa para você. Meu irmão, Jeremias capítulo 33, versículo 3 diz: clama-te a mim e responder-te-ei. Meu irmão, oração não é o que você fala para Deus, é quem você encontra. Meu irmão, muita gente acha que orar é recitar palavras bonitas, é pular, é gritar. Mas oração, meu irmão, não é informar do que Deus já sabe. É conectar com Ele. Ele pode mudar a nossa vida. Ele pode mudar a nossa história. Meu irmão, se a sua oração está fria, busque a igreja. Busque o grupo de oração. Para que essa oração, meu irmão, seja fervorosa. Para que essa oração, meu irmão, tenha fundamento. Para que essa oração, meu irmão e minha irmã, esteja avivada. Meu irmão, oração é lugar secreto, não palco. Mateus capítulo 6, versículo 6 diz: entra no teu quarto, fecha a porta, ora ao teu pai em secreto. Deus não quer teatro, meu irmão. Ele quer verdade. Você pode chorar, você pode ficar em silêncio, você pode dizer: só Jesus, sou eu de novo. Meu irmão, não é a quantidade de hora. Tem gente que ora uma hora para poder postar nos status. Mas tem gente que ora 5 minutos sozinhos com Deus. Irmãos, e ninguém sabe. Meu irmão, ele atende um coração quebrantado. Mas aí, meu irmão e minha irmã, se você pegar esta palavra de entrar no quarto secreto, podemos correlacionar com o tempo de hoje. Onde é o seu quarto secreto? Meu irmão, não é só lá naquele quatro paredes que você tem na sua casa, chamada de quarto. Pode ser no ônibus, pode ser na cozinha, pode ser de madrugada no santo terço, pode ser na procissão, pode ser na caminhada. Meu irmão, Deus te encontra lá. Sabe por quê, irmãos? Porque tem 3 pontos que move o céu. Primeiro ponto, a fé. Não é falar alto, é crer fundo. Sem fé, a oração não sobe. Não adianta orar duvidando. Ore como alguém que já recebeu, meu irmão. O segundo ponto é perseverança. Clame, não pare. Não pare no primeiro não. Lucas capítulo 18, a viúva importuna, ela venceu pelo cansaço. Tem oração que Deus responde na hora, mas tem oração, meu irmão, que Ele prova para ver se você quer mesmo. Continua batendo, continua pedindo, continua orando. O terceiro ponto, meu irmão, é o nome de Jesus. O nome de Jesus é a senha. João 14, 14 diz: se pedirdes alguma coisa em meu nome, eu farei. Quando você termina, meu irmão, com o nome de Jesus, o céu reconhece a assinatura do Filho. Ele acalma antes de mudar a situação. Meu irmão, ela abre porta que ninguém abre. Ele transforma, meu irmão e minha irmã, o jeito que eu e você entramos na oração, nós sairemos de outro jeito. Meu irmão, ele não quer uma oração de uma hora. Ele só quer de 1 minuto, 2, 3, 4, 5, eu não sei, mas ele quer que seja verdadeira. É isso que eu quero que você entenda. Deixa o Espírito Santo orar em você. Esse é o lugar reservado, esse é o encontro de hoje. Deus já sabia que você precisava ouvir essa pregação, Deus sabia que você precisava ouvir esta ministração. Por isso, meu irmão e minha irmã, eu convido você a clamar o Espírito Santo.

Louvado seja o nome do nosso Senhor Jesus Cristo, meu irmão, que a graça desse Deus Todo-Poderoso desça sobre nós, desça sobre você, né? Que a maravilha, né, desse Deus possa tocar no nosso coração. Meus irmãos, precisamos orar, precisamos buscar a presença do Senhor, né? A cada dia. Os tempos têm passado muito rápido, né, meu irmão? E uma das formas de falarmos com Deus é por meio da oração. A oração é a chave, a oração que abre o coração, né? A nós precisamos abrir o nosso coração, aliás, né? E a oração é que move o coração de Deus. O nosso coração se abre e o coração de Deus, ele é movido por meio da sua oração. 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Todos os meses. 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Né? Que Deus abençoe poderosamente. Queremos agradecer a sintonia dos irmãos lá de Cajari, né? Ali de Bacuri, nossa irmã Maria, França, tantos outros. Gente, é muita gente ali ouvindo o programa Deus Vai Além. Os irmãos ali de Ladeira, né? Queremos louvar o nome do Senhor por todos os irmãos que estiveram ali no Bacuri. Os irmãos de Ladeira que estiveram.

ali, os irmãos, né, de Cambucá, então que Deus abençoe poderosamente, né? Queremos louvar o nome do Senhor também pelos irmãos de Penalva, né? Lá tinha gente de Penalva, tinha gente de Monção, os irmãos ali de Monção, né? Que Deus abençoe poderosamente, tá bom? Queremos louvar o nome do Senhor pelos irmãos da Vila Palmeira, os irmãos ali de São Vicente, né? São Vicente também ali de Cajari, né? Que Deus abençoe. Zé Maria, Regalo, Gameleira, São Benedito daqui de Vitória e São Benedito lá de Igarapé do Meio, né? Que Deus abençoe poderosamente. Muita gente conectado, né? Muita gente. Os irmãos lá do Riachão, né? Riachão ali que eu estive lá, eu acho que tá com 5 anos ou mais, né? Pregando ali naquele lugar. Então, que Deus abençoe os irmãos de Riachão, conectados conosco, ouvindo o programa Deus Vai Além, né? Que Deus abençoe, rezemos, reze uma Ave Maria por nós, que nós estamos rezando aqui por vocês. Queremos abraçar os irmãos lá de Lagoaçu, lembrando que próximo sábado nós estaremos ali pregando, né, em Lagoaçu, no nosso Aviva Lagoaçu, né? Será um dia inteiro de inteiro poder de Deus. Então você que está me ouvindo aí de Lagoaçu, você da cidade vizinha, Lago Verde, Santa Inês, Bela Vista, você dos povoados vizinhos, você é convidado a participar conosco, tá bom? Meus irmãos, fique com Deus, finalzinho do programa, amanhã nós temos mais Deus Vai Além, né? Com o Santo Terço, e você é o nosso convidado todo especial. Nós estamos reunidos em nome do Pai, em nome do Filho, em nome do Espírito Santo,

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1: 19:01. Repita. 19:01.
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